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2: Uma hora.

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2: 1 hora e 58 minutos.

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2: 3 horas e 2 minutos.

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2: 4 horas e 3 minutos.

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1: 4:40. 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
2: 5 horas e 3 minutos.

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0: 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Tenhamos uma ótima manhã.

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0: 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George Benson.

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3: 7:29. 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Christopher Cross.

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1: É Medeu Ming.

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0: 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Tenhamos uma ótima manhã. 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
4: 8 horas e 13 minutos. Madonna.

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5: 8 horas e 43 minutos. Richard Marks.

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0: 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Uma excelente manhã. Alanis Morissette.

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1: Você sabia que de cada R$100 da sua conta de luz, apenas 15,80 ficam com a Celesc? Com esses 15,8%, a Celesc investe na rede que leva energia até a sua casa. Os outros valores são repassados: 29% para a geração de energia nas usinas, 22% para encargos e programas do setor elétrico definidos pelo governo federal, como a tarifa social, 22% para tributos e encargos do setor elétrico e outros 10% para a transmissão de energia pelo país. Agora você entende melhor para onde vai o dinheiro pago na conta de luz.
2: 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Lady Gaga.

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0: O que trocar junto ao amortecedor? Além das molas, você pode providenciar a troca de uma série de peças que inclui ainda buchas, parafusos de fixação, coxins e batentes. O desgaste do amortecedor não significa necessariamente que outros itens estejam também deteriorados. Porém, o recomendado é que se renove todo o conjunto. Afinal, ao substituir o amortecedor, manter itens antigos podem comprometer a vida útil dos novos componentes. Seguindo esse raciocínio, também deve ser frisado que o ideal é que os amortecedores sejam trocados aos pares, ainda que somente um esteja desgastado. A diferença de eficiência das peças pode gerar um desequilíbrio capaz de prejudicar a dirigibilidade do veículo. No mais, por se tratar de uma parte tão vital para o bom funcionamento do veículo, como também para a segurança e estabilidade da direção, devemos frisar que todo cuidado é pouco e você deve sempre procurar um profissional para avaliar as reais condições do sistema de amortecimento para um diagnóstico mais confiável.
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4: 9:24. 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Adele.

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2: Laura Pausini.

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2: Olá, bom dia. Estamos chegando nesta manhã de terça-feira, 2 de junho de 2026, com informações para o ouvinte Antena 100. E começamos destacando que o ministro da Fazenda, Dário Durigan, afirmou que o Brasil pode eliminar a obrigatoriedade da declaração do imposto de renda em até 2 ou 3 anos. Segundo ele, a mudança será possível com a ampliação da automatização dos dados já informados à Receita Federal por bancos, empresas e outras instituições. O sistema deverá evoluir do modelo pré-preenchido para uma versão em que o contribuinte apenas confere e valida as informações. Dário Durigan também comentou o desempenho do PIB e disse que, apesar dos avanços recentes, o país ainda precisa melhorar o equilíbrio fiscal e reduzir a taxa de juros. Celebrado nesta quinta-feira, Corpus Christi é uma das datas mais importantes para os católicos e muda de dia todos os anos porque é comemorado 60 dias após a Páscoa, que segue o calendário lunar. A expressão significa Corpo de Cristo e relembra a instituição da Eucaristia na última ceia de Jesus. No Brasil, a data é considerada ponto facultativo nacional, mas muitos estados e municípios adotam feriado local. Outra tradição marcante são os tapetes coloridos feitos nas ruas para as procissões, símbolo de fé e acolhida aos fiéis. Grêmio e Internacional encerraram o primeiro semestre com derrotas e pressão crescente antes da pausa para a Copa do Mundo. Na Arena, o Grêmio perdeu por 3-1 para o Corinthians e voltou a expor dificuldades no trabalho de Luiz Castro, ainda sem um time definido e com risco de queda na tabela. Já o Inter foi superado pelo Red Bull Bragantino por 3-1, fora de casa, em uma partida marcada pela superioridade dos paulistas na maior parte do jogo. As duas equipes gaúchas agora terão o período de pausa para tentar ajustes antes da retomada do Brasileirão.
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0: 9 horas e 56 minutos.

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3: ABBA.

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2: 10:27. Adriana Calcanhoto.

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0: 10:55, Jason Gray.

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1: 11 horas e 27 minutos. Whitney Houston.

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3: 11:39. 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Um dia maravilhoso para você. Mariah Carey.

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3: Nova lei aumenta a punição para a caça de animais silvestres em Santa Catarina. Relator reafirma que vai propor reajuste de todos os limites do Simples. Meteorologistas de Santa Catarina atualizam previsão e projeto Super El Niño com impacto no clima a partir do inverno. Realizada mais uma sessão plenária da Câmara de Vereadores de Luzerna. Parlamentar mostra-se preocupado com os alertas climáticos para os próximos meses. Considerado infestado, Joaçaba ultrapassa 400 focos de mosquito da dengue somente este ano. Setor de endemias mobiliza equipes para evitar a proliferação de escorpiões em Joaçaba. Vereador explica critérios usados para a escolha de local de construção do parque em Joaçaba. Assalto ao supermercado termina com um criminoso morto e outro ferido. Terça-feira, 2 de junho, temperatura aqui na 15 na marca dos 20 graus. Boa tarde. Meio dia 2, está no ar mais uma edição do Grande Jornal da Catarinense, Antena 100 FM.
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3: Direto da agência PD Radar, as informações com Daniel Panobianco.
6: Enquanto municípios da faixa leste do estado estão com céu mais nublado e há até a possibilidade de chuviscos nesta terça-feira, em grande parte do interior, atua o tempo firme, promovido por um sistema de alta pressão atmosférica. Este sistema está bem afastado de Loss, lá no Oceano Atlântico, na altura da costa da África, mas consegue, por ser muito intenso, advectar o ar gelado para o interior da América do Sul. Resultado, concentração de nuvens no litoral e tempo bem seco no interior, onde as temperaturas também seguem amenas. É um mecanismo sinótico desenhado inclusive para os próximos dias, o que vai impedir a passagem natural das frentes frias. Sendo assim, tempo seco em grande parte do estado. E céu mais nublado no litoral devem imperar pelo menos até o final desta semana, além das temperaturas amenas, com aquela sensação de frio no período noturno. Temperatura máxima hoje de 20 graus e mínima na próxima madrugada de 10 graus. Em Capinzal, Catanduvas, Concórdia, Erval Velho, Fraiburgo e Joaçaba.
7: Daniel Padobianco, da agência PD Radar, com exclusividade para Catarinense.
3: O combate à caça e ao abate ilegal de animais silvestres da fauna nativa está mais rígido em Santa Catarina. Uma nova lei aprovada pela LESC mudou o Código Estadual de Proteção aos Animais para aumentar as multas para quem comete esse crime ambiental. A medida foi proposta pelo deputado Márcio Machado. Os detalhes com a repórter Eduarda Demenec.
8: O combate à caça e ao abate de animais silvestres da fauna nativa está mais rígido em Santa Catarina. Uma nova lei aprovada pela LESC mudou o Código Estadual de Proteção aos Animais para aumentar as multas para quem comete esse crime ambiental. Agora, quem caçar ou matar tatus, capivaras, veados ou outras espécies nativas pode receber multa de R$20 mil por animal, caso o abate seja feito sem autorização oficial. Segundo o autor da proposta, o deputado Márcio Machado, do PL, a intenção é reforçar a proteção dos animais e enfrentar a caça ilegal no estado.
9: Um cidadão que compra uma arma, que tem equipamento, que ele vai lá e fica dias e dias se divertindo, matando animais, isso a gente não pode aceitar. E está acontecendo e muito. A gente escuta, eu estou fazendo um trabalho muito forte no estado todo, através da proteção animal. Então, onde eu vou, em cada região que eu vou, eu escuto vários testemunhos. Ah, aqui estão matando os animais silvestres. Nós escutamos na madrugada tiros e tiros. Então, nós precisamos proteger os animais. Então, várias ações já foram feitas e essa lei é de suma importância para que a gente possa majorar o valor e colocar no bolso da pessoa que ele não pode ir lá matar a bel prazer um veado campeiro. Ele vai lá, mata um leão-baio, mata uma jaguatirica. Então, ele vai lá, vai matando. Né? Então, a gente precisa romper isso e acabar com esse tipo de coisa em Santa Catarina.
8: A lei está em vigor desde março, mas não vale, por exemplo, para a caça dos javalis, que são considerados espécies exóticas.
9: O javali, ele já é permitido a sua caça. Então, não tem problema nenhum. O que nós queremos são os animais que estão na fauna nativa. Né, os animais que estão aqui, eles não podem ser abatidos.
8: Acompanhe mais informações em tempo real nas redes sociais, no @AssembleiaSC. Da Rádio Alesc, Eduarda Demenec.
3: Meio de sete, relator do novo teto para meia afirma que vai propor reajuste de todos os limites do Simples. A repórter Maria Neves acompanhou a reunião.
10: Em debate sobre o reajuste do limite de faturamento de microempreendedores individuais realizado em Porto Alegre, no Rio Grande do Sul, os participantes defenderam a correção de todas as faixas do Simples Nacional, não apenas dos chamados MEIs. Um projeto já aprovado pelo Senado e que está em análise na Câmara dos Deputados eleva para R$ 130 mil reais a receita bruta anual permitida para enquadramento como MEI. Hoje, o limite é de R$ 81 mil. Reais. A presidente da comissão especial que analisa a proposta, a deputada Anne Ortiz, do PP do Rio Grande do Sul, afirmou que muitos microempreendedores individuais estão sendo empurrados para fora da classificação como MEI, não devido ao crescimento das empresas, mas por causa da inflação acumulada no período em que o limite de faturamento ficou sem reajuste.
11: Nesses 8 anos aí que nós não temos a atualização do teto do faturamento. Faturamento não é lucro. E muitas vezes as empresas que acabam sendo obrigadas a sair da faixa, né, do Simples, ou empresas do MEI que não conseguem se manter, sendo empurradas para a faixa do lucro presumido, acabam infelizmente tendo que fechar suas portas, não conseguindo sobreviver, impactando diretamente na nossa economia.
10: De acordo com o presidente da Federação do Comércio do Rio Grande do Sul, Luiz Carlos Bom, quando a empresa ultrapassa o limite do Simples, ela vai para um regime fiscal mais oneroso e complexo e acaba falindo. Segundo o dirigente, pesquisa recente mostrou que mais de 80% das empresas que deixam o Simples sobrevivem menos de um ano. O coordenador do programa de pós-graduação em economia da PUC do Rio Grande do Sul, Gustavo Inácio de Moraes, afirmou que a defasagem do limite de faturamento de optantes pelo Simples de 2018 até abril deste ano soma 89,5%. Ele defende que o teto de arrecadação para continuar no regime simplificado de tributação deveria estar hoje em 9 milhões e 100 mil reais anuais. Atualmente, o teto é de 4 milhões e 800 mil reais.
12: E se nós trazermos, então, a correção, aqueles 4 milhões e 800 na faixa teto para 9 milhões e 100, nós teremos efeitos econômicos. O princípio aqui é que vai sobrar mais caixa para as empresas, vai sobrar fluxo de caixa para as empresas, elas realizarão ampliações, realizarão investimentos, terão compras de insumos, terão compras, contratações de empregados, é um setor intensivo em trabalho, né? E, portanto, né, nós teremos aqui uma movimentação econômica. Então, o deputado Alceu Moreira citava, né, o ministro da Fazenda, é importante a gente dizer, haveria sim um esforço por parte do governo, no sentido de menor arrecadação, se atualizada a faixa, mas a movimentação econômica consequente faria com que, né, esses recursos retornassem ao caixa do próprio governo, né, dentro de um período aqui estimado pelo estudo em 3 anos e meio.
10: O assessor jurídico da Fecomércio de São Paulo, Fernando Antônio Alves de Souza Júnior, também defendeu que o projeto em debate reajuste o limite de faturamento de todas as empresas optantes pelo Simples. De acordo com ele, 95% das empresas do país estão no regime simplificado e vão perder competitividade se não houver a correção também das demais faixas de faturamento. O relator, deputado Jorge Goten, do Republicanos de Santa Catarina, afirmou que a inclusão do reajuste de todos os limites do Simples Nacional na proposta já está pacificada na comissão. O parlamentar também adiantou que pretende incluir no projeto a correção automática dos limites para enquadramento no regime simplificado. Da Rádio Câmara de Brasília, Maria Neves.
3: Meteorologistas de Santa Catarina atualizam previsão e projeto Super El Niño com impactos no clima a partir do inverno. O fenômeno pode atingir classificação de intensidade superior, conforme previsão elaborada na última reunião do Fórum Climático Catarinense. A chance de formação no inverno passa para 90%. A reportagem é de Cadu Reis.
13: A probabilidade de formação do fenômeno El Niño durante o inverno subiu de 80 para 90% em um mês, conforme os especialistas da área em Santa Catarina. O tema foi debatido na reunião de número 242 do Fórum Climático Catarinense, grupo composto por meteorologistas de diversas instituições. As previsões de momento indicam uma chegada gradual dos efeitos do evento meteorológico ao longo dos próximos meses, com o fenômeno atingindo intensidade considerada forte a muito forte entre a próxima primavera e o verão. O meteorologista da Secretaria de Estado da Proteção e Defesa Civil, Caio Guerra, detalha.
14: Nós tivemos nessa atualização do Fórum Climático a própria consolidação mesmo do que nós já estávamos esperando. Quanto mais próximo da previsão, maior a certeza que você tem sobre o acontecimento. Nessas atualizações, a gente já vê o oceano mais aquecido do que nos últimos meses, temperaturas na região do Oceano Pacífico Equatorial cada vez mais elevadas e essa tendência de aquecimento sendo indicado pelos modelos meteorológicos e por isso que essa probabilidade da formação do El Niño subiu para 90% já agora no inverno. Com as temperaturas do oceano mais aquecidas, aos poucos a atmosfera começa a responder essas mudanças. E aí sim que a gente começa a receber essa influência aqui no sul do Brasil.
13: A previsão do Fórum Climático Catarinense também aponta para o aumento da chance de o fenômeno em formação atingir a categoria de Super El Niño. O meteorologista da Secretaria de Estado da Proteção e Defesa Civil, Caio Guerra, explica que os efeitos devem surgir gradualmente.
14: Entre os meses de junho, julho e agosto, a gente já deve começar a sentir a influência do fenômeno El Niño, em forma de intensificação e aumento na frequência das chuvas. Mas com mais intensidade mesmo é ao longo da primavera. A gente espera ali entre os meses de setembro, outubro e novembro, quando o El Niño está na sua intensidade mais elevada. Alguns modelos, projeções, já indicam uma possibilidade significativa de a gente alcançar a categoria de um super El Niño. O Super El Niño é quando as temperaturas passam de 2 graus acima do normal. Isso quer dizer que com essa configuração de um El Niño de intensidade forte a muito forte nessa categoria de Super El Niño, a influência fica mais clara. Nós realmente esperamos uma temporada mais chuvosa e consequentemente com maior risco para alagamentos, enxurradas, inundações e episódios de movimento de massa que resultam desse encharcamento do solo por conta da chuva mais frequente.
13: Santa Catarina está sob decreto de alerta climático por 180 dias. A medida visa agilizar ações de prevenção e resposta a eventuais desastres diante das previsões de formação do fenômeno El Niño. De Florianópolis, da Rede de Notícias Acaerte, Cadu Reis.
3: Meio-dia 15, a seguir no Grande Jornal, realizada mais uma sessão plenária da Câmara de Vereadores de Luzerna. Parlamentar mostra-se preocupado com os alertas climáticos. Considerado infestado, município de Joaçaba ultrapassa 400 focos do focos do mosquito da dengue somente este ano. Setor de endemias mobiliza equipes para evitar a proliferação de escorpiões em Joaçaba.
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6: Os vereadores do município de Luzerne foram reunidos ontem à noite em mais uma sessão ordinária, primeira do mês de junho. O presidente da Câmara, Marcelo Costa Bieber, faz a avaliação de mais este encontro.
7: Exatamente, então ontem na sessão a gente não teve nenhuma entrada, nenhum projeto do executivo. Então teve a participação da diretora de culturas, Elizabeth Parolin, trazendo aí um apanhado aí da sua secretaria, né? Aí da diretoria de cultura, aí os eventos, os projetos. Dá para se destacar aí o que o município também, através da Diretoria de Cultura, vem investindo nessa parte, a parte da fanfara e a Bolsa Músico, né? Então, onde é um valor de R$38 mil anuais, que esse valor é dividido entre 18 integrantes aí através da Bolsa Músico, né? Também o Coral Vozes aqui de Luzerna, que recebe em torno de R$15 mil anuais. E as associações italiana, alemã e a gaúcha, em torno de 72 mil reais anuais para investimentos aí nas suas áreas. Na minha palavra livre, então, eu trouxe alguns detalhes ainda sobre a audiência pública da última semana, então, onde chamou a atenção e a questão da falta dos pacientes, né? Então, até o próprio do médico aqui, de um dos postos, estava aqui trazendo. Então, por exemplo, aí nos últimos 4 meses, aí, que foi o balanço da audiência pública, em torno de 770 faltas, né? Dentre os atendimentos aqui nos postos e também nas especialidades aí que são fora de domicílio. Então, se pegar só o atendimento médico nos postos, mais de 325 faltas, né? Então, se fizer uma conta rápida, aí chega quase 4 faltas por dia aí nos nossos postos. Isso é bem ruim porque acaba essas pessoas que acabam faltando tirando a vaga de outras pessoas que às vezes necessitam, né? Então, através aí da Câmara, a gente também pede, também o médico pediu, as pessoas que conseguem as vagas aí que tenham esse cuidado aí no dia que forem chamadas para estar comparecendo nos postos.
6: A vereadora Helena Resdorff mostrou-se preocupada com os alertas e previsões climáticas para os próximos meses.
8: É um assunto, né, que está sendo muito comentado e a gente torce que não seja essa realidade, mas como a gente está recebendo tanto alerta, eu acredito que nos compete nesse momento nos preocuparmos, né, muito com essa situação, caso ela aconteça. Então, eu vejo que todos os municípios estão também se envolvendo, né, e fazendo algo para que se evite algumas situações que já são previstas, às vezes, com um mínimo de chuva que acontece aqui na nossa região. Então, as pessoas também vêm e nos cobram isso, olha o que o nosso

0: Poder Executivo está fazendo, o que, que vocês, vereadores, estão vendo. Então, é nesse sentido que a gente se preocupa, e deixei, né, vários questionamentos ali para o líder do governo também, para buscar essa informação, para que todos se empenhem, né? E a gente até lembra de algumas situações que poderiam ser tomadas para que não aconteça o pior, né? Nesses momentos de excesso de chuva. A gente sabe que temos a parte alta ali do centro de eventos, onde quando acontece uma enxurrada, acaba descendo muita água aí no sentido da gruta, e que acaba se somando com aquele córrego que desemboca aqui no centro, aqui no pátio da prefeitura, e inclusive no Rio Limeira. E aí então temos a questão do desassoreamento do Rio Limeira, que seria uma necessidade, né? A gente sabe que tem as questões ambientais que às vezes impedem que isso aconteça, mas eu acho que nessas alturas a gente tem que ver realmente o que pode evitar uma catástrofe, né? Então, às vezes tem que se avaliar um pouco de outra forma, né? Pelo menos tentar, né? Eu vejo dessa forma.
1: Já o vereador Jonas Moraes comentou novamente sobre a coleta de lixo no município.
2: Essa é uma solicitação aqui, não só minha, né, mas de mais vereadores aqui da casa, a respeito da coleta do lixo do nosso município. Tem sido título de reclamação da população de que as pessoas que estão fazendo essa coleta, os coletores, eles estão tirando os tambores do local, levando de repente para uma terceira casa, como já tem acontecido, e acaba ficando lá, acaba que se perdendo esses tambores, né, e acaba ficando um local sem contar que na hora de arrastar cai resíduos também de dentro desses tambores no chão, e acaba deixando então toda essa sujeira ali. Então a solicitação é de que a gente entende também que é dificultoso para os coletores, né? Eles querem facilitar também para eles, mas a gente entende de que seja retirado e devolvido no local, então, da forma que foi encontrado, para não gerar essa polêmica, esse problema aí junto à nossa população.
1: O vereador Paulo Sérgio Dalla Costa falou a respeito da colocação de lâmpadas de LED na iluminação pública.
3: A gente, como fiscalizador e como vereador, a gente faz a cobrança, né, Cristian? Então, na noite de ontem, então, agradeci, né, a cobrança que a gente fez. A gente já tinha conversado com o prefeito, a gente sabia de algumas dificuldades que a prefeitura tinha quanto à iluminação, né? Que foi licitado um material, veio, não era aquilo que foi contratado, voltou, enfim, teve esse transtorno, essa demora, né, nesse material. E a cobrança que a gente faria, né, fez, é sobre a iluminação. Então, a gente estava com o município praticamente quase 100% ele em luz aí, naquelas incandescentes, né, as amarelas, onde dava muito defeito, queimava, ficavam piscando, enfim, tinha muita manutenção, muita demanda de manutenção. Toda semana um vereador trazia, ó, lâmpada, fora as demandas que vinham direto ao setor responsável. Então, iniciou-se, então, faz já uns 15 a 20 dias a troca dessas iluminações, né? E a gente trouxe aqui um trecho, né? Até o pessoal agradeceu bastante, né? Que era ali no sentido Leãozinho, Serenata, né? Onde é um bairro novo. Então foi feita a troca da rua do Serenata e também do acesso, né? Sabendo que tem um trecho ali que ainda demanda de um projeto um pouquinho maior, que falta alguns postes ali, né, num trecho, e no outro tem os postes, mas falta a rede de baixo. Então a gente sabe que é um projeto um pouquinho maior, que também demanda também da Celesc para fazer essa contrapartida também.
1: E durante o pronunciamento na Câmara, o vereador Matheus Reimann solicitou a implantação de uma placa na rua Dário Fontana.
4: Sim, então essa placa na rua Dário Fontana, né, é uma cobrança muito antiga, antes mesmo ainda da revitalização ali da rua, né. A gente tem o problema aí que alguns caminhões aí, né, em alguns momentos ficam presos lá no morro lá, que não conseguem subir, né? Há algum tempo atrás eu fiz esse mesmo pedido novamente, né? O líder do executivo falou que estava colocada a placa lá, mas eu fui verificar, é uma placa pequenininha que está atrás de outra placa e de um poste, né? Então quando o caminhoneiro está por ali na região, cuidando do trânsito, olhando o GPS, alguma coisa, ele não vai olhar naquela, não vai ver aquela plaquinha pequenininha, né? Então a gente solicita, né, já antigamente o vereador Luiz Carlos Omenhão solicitou, né, que fosse colocada uma placa grande ali, né, aquelas estilo trave, né, em cima, né, ela não precisa ser aqui no começo da rua, mas que seja talvez até lá próximo à garagem da empresa Jossabense, dos ônibus, né, que fica mais visível, né, para o caminhoneiro ver, né, e ele chegando até lá, ele consegue ainda fazer uma manobra, recuar, né, manobrar e retornar aqui para a rua, né, porque lá a parte é íngreme, né, então a gente, né, solicita novamente que seja feita uma placa de grande porte.
1: Meio-dia 29, o município de Joaçaba segue na lista de cidades infestadas pelo mosquito Aedes aegypti, transmissor da dengue. Apesar de os esforços feitos pelo setor de endemias, os números em 2026 causam grande preocupação. Até o momento, já foram registrados 458 focos do mosquito, além de 2 casos de dengue importados. Thailise Coppi, agente de endemias da Secretaria de Saúde, informa.
5: Seguimos então como município infestado, já essa situação já ocorre há pelo menos 3 anos, né? Essas regiões de infestação por Aedes aegypti foram sendo ampliadas, o que mostra uma grande adaptação do mosquito ao nosso território. A gente reforça, né, que mesmo agora no período de inverno, não podemos deixar essas questões da água parada, da prevenção à dengue de lado, né? As pessoas acabam associando o frio ao sumiço do mosquito, mas na verdade os ovos continuam ali aguardando uma temperatura mais agradável ali para a eclosão, né? Mas mesmo assim nós seguimos encontrando focos, ontem mesmo mais alguns focos, então a gente tem desde o início do ano até agora 458 focos registrados no município, é um número muito grande. E além disso, temos até o momento 2 casos de dengue importados, né? Significa que os pacientes eles adquiriram dengue fora do nosso município. Mesmo assim, fica essa preocupação pela quantidade de focos e o nosso risco. Se nós não cuidarmos agora, durante o inverno, a gente possa ter aí uma situação mais preocupante quando as temperaturas voltarem a subir.
1: Predomina algum local, algum bairro do município, Thailise?
5: O Aedes aegypti, ele é muito urbanizado. Então, quanto maior a população do bairro, maior as chances dele encontrar depósitos. Então, acaba que os bairros mais populosos têm uma preocupação maior. E também bairros que ficam próximos à rodovia, ou transportadoras, ou locais que tenham essa atividade maior de rotatividade de veículos. O Aedes aegypti acaba utilizando o transporte que nós usamos também, né? Ônibus, carro, caminhões, acaba vindo com cargas de outros municípios. E esses bairros, então, representam uma preocupação um pouco maior. Então, Santa Teresa, centro, pela questão da grande população, e também Paradélia, Vila Remora, ali por estar próximo da BR-282.
1: Perfeito, Thailise. As agentes vêm fazendo visitas periódicas aí nas casas, enfim, tentando passar essa orientação, né?
5: Isso. Os agentes de combate às endemias, eles visitam, então, todas essas áreas infestadas e também áreas não infestadas. Mas é feito, então, uma rotina de visitas. Quando o morador não está em casa, nós deixamos uma cartinha de alerta para que as pessoas não esqueçam dos cuidados que devem tomar. E aí essa cartinha é deixada com as orientações para os moradores, né, para a gente continuar prevenindo a dengue mesmo, independente, né, da estação do ano. Em relação a Santa Catarina, a gente também vem apresentando um número expressivo de focos, a gente já chegou a 42.802 focos até o dia de ontem, e tivemos confirmados já 1.183 casos de dengue em Santa Catarina e 36 casos confirmados de chikungunya. E vários pacientes ainda aguardam resultados de laboratório. Então, esse número dia a dia ele vai subindo.
1: O alerta para a proliferação do mosquito da dengue aumenta à medida que as previsões apontam para um grande volume de chuva para o segundo semestre. Como é de conhecimento da população, o acúmulo de água parada é uma condição favorável. A agente de endemias, Thailise Coppi, reforça quanto aos cuidados e também faz um alerta em relação à presença de escorpiões.
5: A gente tem um período chuvoso esperado agora para esse segundo semestre e esses locais que possam acumular água com o inverno que tende a não ser tão frio, mas mais chuvoso, assim que as temperaturas elevarem, a gente vai acabar provavelmente tendo um problema maior. Então, a gente pede a atenção da população para que tome os cuidados, não deixe água acumulada, não esqueça de olhar o seu pátio. A gente ainda tem muito questão de descarte irregular de depósitos, né? Máquina de lavar, pneus. Muitas pessoas ainda jogam isso em terrenos baldios. Então, procurem um local adequado para fazer esse descarte. Aproveitem as campanhas que a Secretaria de Saúde tem feito para arrecadar esses materiais. Coloquem em locais cobertos até poder fazer o descarte consciente e não descarte no meio ambiente, né? Isso, além de poluir o meio ambiente, trazer outros riscos, também acaba sendo um depósito para o Aedes aegypti.
6: Ô, Thaís, escorpiões também é uma preocupação aí dos agentes?
5: Sim, com certeza. Há um ano e meio o setor já vem acompanhando. Foi feita uma capacitação ainda no final de 2024. E em 2025 nós iniciamos o trabalho de busca ativa. Então, em bairros infestados, a gente tem feito visitas noturnas, né? Inclusive, a gente deixa aqui essa informação para que os moradores não se assustem, né? Se verem a nossa equipe trabalhando no período noturno, porque nós temos feito esse acompanhamento. É importante frisar que estamos uniformizados, né? Então, os agentes eles estão identificados. E as pessoas que recebam a nossa visita têm, então, essa oportunidade, né, para que a gente realize essas capturas. O motivo principal de nós estarmos fazendo esse trabalho é a detecção precoce do Titio cerulatus, que é o escorpião amarelo, que é um escorpião que nós ainda não temos aqui no município. O escorpião que nós temos é o escorpião marrom, que é o Titius costatus, e por conta disso, a gente segue fazendo monitoramento, né? Assim que a gente detectar esse escorpião com maior importância médica, a gente vai estar dando os alertas para a população. Mesmo assim, a espécie que nós temos, ela tem veneno, ela vai causar dor, então a gente orienta que todo paciente que sofra um acidente com escorpião procure ajuda médica.
6: Hoje, Thaís, você falou em questão de bairro infestado, né? Quais seriam os bairros com maior problema de escorpião hoje em Joaçaba?
5: Os bairros com maior presença de escorpião são Santa Teresa, Centro. Por conta da nossa encosta rochosa, que a nossa espécie aqui predominante, ela gosta muito dessa área. Então, toda aquela região ali próxima do Monumento Frei Bruno, toda essa encosta ali que pega a rua Manuel Quintilha Morgado no centro, também a encosta de Santa Teresa, Frei Bruno. Temos alguns relatos também em bairros mais afastados, inclusive no interior do município. Já tivemos casos no Claradélia, no Jardim Lindóia. Então a gente percebe que ele tem se alastrado, né? Mas a região central e Santa Teresa são as que mais preocupam pela quantidade. Desde que nós iniciamos os trabalhos, já foram capturados mais de 3 mil escorpiões. Então, há uma média de 100, 150 escorpiões capturados por noite.
1: Meio-dia e 37.
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1: Loto Fácil, concurso 3.700, com 15 acertos, foram 3 apostas ganhadoras, Caxias do Sul, Mauá e São Paulo, cada aposta embolsando 2.629.000, com 14 acertos, foram 711 apostas, que estão levando R$ 1.395. Há prêmios menores para 13, 12 e 11 acertos. Vina, concurso 7.040. Números sorteados 5, 23, 52, 56 e 67. Com 5 acertos, não teve ganhador. 86 apostas fizeram 4 acertos e estão levando R$ 7.000. Há prêmios menores para 3 e 2 acertos. Lotomania, concurso 2.931. Com 20 acertos, houve uma aposta ganhadora, que está levando R$479 mil. Já com zero acertos, foram três apostas ganhadoras, uma aposta de Jaboticabas, Minas Gerais, e duas apostas de Biguaçu, Santa Catarina. Cada aposta levando R$28 mil. Há prêmios menores para 19, 18, 17, 16 e 15 acertos. Dupla Sena, concurso 2.964. Primeiro sorteio, números 4, 5, 11, 24, 30 e 41. Com 6 acertos, não teve ganhador. 6 apostas fizeram 5 acertos e estão embolsando R$9 mil. No segundo sorteio, números sorteados 3, 7, 26, 27, 44 e 49. Com 6 acertos, não teve ganhador. 15 apostas fizeram 5 acertos e estão levando R$ 3.393. Há prêmios menores para 4 e 3 acertos. Super 7, concurso 854, colunas 16, 27, 39, 47, 54, 65 e 74. Não houve ganhador com 7 e 6 acertos. 25 apostas fizeram 5 acertos e estão levando R$ 1.385. Há prêmios menores para 4 e 3 acertos. A seguir, o vereador explica critérios usados para escolha de local de construção de parque em Joaçaba. Assalto a supermercado termina com um criminoso morto e outro ferido. Mulher é presa em flagrante após furtos no comércio de Joaçaba.
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1: Meio-dia 47.
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1: Mercado agrícola, valores sugeridos pela Copérdia para a região de Joaçaba. O quilo do suíno vivo está a R$ 5,90, mais a tipificação da carcaça. Sacas de 60 quilos, milho R$ 59,00, soja R$ 117,00 e o trigo PH 78, R$ 64,00. No Grande Jornal, comentário econômico com Rafael Ramalho.
19: Índice Bovespa amanhece o dia positivo nesta terça-feira, com alta de 0,55 e operando na faixa de 173 mil pontos. O dólar comercial opera em leve queda nessa manhã, recuando 0,2% e cotado próximo aos R$ 5,02. Já o Bitcoin cai com mais força nesta terça-feira, recuando cerca de 4% e sendo negociado próximo aos US$ 68 mil no mercado internacional. O principal assunto do mercado hoje é a proposta do governo dos Estados Unidos de aplicar uma nova tarifa adicional de 25% sobre diversos produtos brasileiros. A medida ainda será discutida e negociada, mas aumenta a preocupação sobre os impactos para empresas exportadoras e para a relação comercial entre os dois países. Apesar da notícia, a reação inicial do mercado foi relativamente tranquila. Analistas destacam que importantes produtos exportados pelo Brasil ficam de fora da proposta, o que ajuda a reduzir os efeitos imediatos da medida sobre a economia. Os investidores também seguem acompanhando os desdobramentos das negociações entre os Estados Unidos e o Irã, que tem influência sobre o preço do petróleo e o comportamento dos mercados globais. No cenário doméstico, a atenção permanece voltada para a recuperação da confiança de investidores após o mês de maio marcado por fortes quedas na Bolsa Brasileira. No geral, o mercado começa o dia em tom mais positivo, mas com os investidores atentos ao próximo capítulo da relação comercial entre o Brasil e Estados Unidos. Da Alta Vista Investimentos, Rafael Ramalho.
1: O anúncio da construção de um parque público com investimento próximo de 1 milhão no loteamento Brisas do Vale 2 em Joaçaba desencadeou debates nas redes sociais e entre moradores nos últimos dias. A principal discussão gira em torno de critérios que foram utilizados para definir o local da obra, já que parte da população questiona se bairros considerados mais carentes não deveriam ter prioridade na aplicação de recursos. Diante desta repercussão, o vereador Leandro Sarto, que articulou parte de valores por meio de emenda parlamentar, foi procurado pela nossa reportagem para esclarecer como ocorreu o processo que resultou na escolha desta área.
20: Essa questão referente ao parque que vai sair no Brisas do Vale, eu tenho que enfatizar o seguinte. No ano de 2024 ainda, nós enfatizamos, junto com a Prefeitura Municipal, a necessidade de uma emenda parlamentar para o Corpo de Bombeiros, emenda no valor de R$ 400 mil. E fomos trabalhando nesse sentido ao longo dos meses iniciais aí do ano de 2025. Porém, a prefeitura, né, teve um entendimento técnico dela que não seria viável passar esses R$ 400 mil para o Corpo de Bombeiros. E eu, para não perder essa emenda, pois estava nos últimos dias de prazo, tive que cadastrar um projeto já em fase de conclusão para não perder esses recursos. E conversando com todas as partes interessadas, foi alocado para esse Parque do Brisas, sendo que a intenção inicial era para fazer na parte baixa do bairro Flor da Serra. Porém, diante da ausência de terrenos, públicos na parte baixa do Flor da Serra, foi otimizado para o único local onde tem terrenos públicos para fazer esse tipo de obra, que são nos novos loteamentos. Todos os novos loteamentos de Joaçaba têm terrenos públicos. Então, a prefeitura, né, entendeu, aplicar também esses recursos aí, no qual eu concordei, senão eu perderia os valores, então foi aplicado nesse local. Nós ainda tentamos, né, fazer adequações no projeto para que ele atendesse mais modalidades, né, porém não teve o entendimento de alterar o projeto, uma vez que isso demandaria em readequações burocráticas e talvez até a perda dos recursos destinados a esse fim.
21: Uma pergunta que a gente iria fazer é justamente a questão dos critérios que foram utilizados justamente para que o parque fosse construído então no Brisas 2. Então a questão dos critérios é que num primeiro momento não, a destinação dos valores não seria para este parque naquele local, isso?
20: É, a destinação inicial dos valores que de minha parte vieram era para os bombeiros militares, porém a prefeitura entendeu que não era a ocasião de passar para os bombeiros, esse dinheiro tinha que ser aproveitado em outro local, senão eu perderia a emenda. E conforme conversas que eu tive com a Prefeitura Municipal, a Prefeitura tem um plano aí de fazer alguns parques na cidade, e no bairro Flor da Serra, o único local público disponível era esse que hoje se localiza no loteamento Brisas do Vale.
21: Não teria, bom, no Flor da Serra, justamente pela questão de terrenos públicos, só naquele local, no Brisas, que teria...
20: Exatamente. Perfeito. Inclusive, uma das maiores preocupações que eu tive, Christian, desde que quando eu assumi o mandato, e eu tenho isso tudo comprovado documentalmente, foi atrás de localização no bairro Flor da Serra apto a receber recursos, obras nesse sentido. E recebi uma resposta, né, por parte dos setores competentes do Executivo, que na parte baixa, antiga do Flor da Serra, nós não teríamos terrenos disponíveis para isso, tão somente nos loteamentos. E, inclusive, que já tinha projeto, inclusive, para esse parque que hoje está em... Que foi anunciado as obras, né? Inclusive, até tentei com algumas outras lideranças adquirir algum terreno no bairro Flor da Serra exclusivamente para esse fim. Inclusive, por parte da doação de uma área de terra que hoje, entendo eu, seria viável. Porém, não teve consentimento, não teve viabilidade e a situação acabou resultando nesse novo local.
1: Meio-dia 53.
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1: As informações do setor de segurança pública com Orly Ricardo. Boa tarde, Orly.
23: Olá, boa tarde. Duas pessoas ficaram feridas após uma S10 de uma empresa de telecomunicações e um Toyota Corolla colidirem contra uma carreta na manhã de ontem na BR-282 em Irani. O acidente ocorreu no quilômetro 434 da rodovia. De acordo com informações do Corpo de Bombeiros Voluntários, o condutor da caminhonete de 44 anos queixava-se de dores e foi conduzido ao hospital de Irani para avaliação médica. O Corolla era ocupado por dois homens e uma mulher, gestante de 33 semanas, que já havia sido levada por populares para avaliação na comunidade de Campina da Alegria. Os envolvidos relataram que os dois automóveis seguiam no sentido ao Trevão de Irani quando a carreta saiu do pátio de um posto de combustíveis. Como a visibilidade estava prejudicada devido à forte neblina na região, os motoristas não conseguiram desviar a tempo de evitar o impacto. Um homem foi preso pela Polícia Militar na tarde de ontem em Concórdia, após furtar um veículo durante a madrugada. O automóvel foi recuperado pelos policiais no interior do município. Conforme a PM, o furto do Fiat Uno ocorreu na comunidade de Linha Suruvi. Após tomar conhecimento do caso, os policiais intensificaram as buscas na região e abordaram um homem em atitude suspeita na comunidade de Linha Canhada Funda. Com ele, os policiais encontraram a chave do veículo furtado. Segundo a corporação, o suspeito confessou o crime durante a abordagem e informou o local onde o automóvel estava escondido. O veículo foi localizado e recuperado. O homem recebeu voz de prisão e foi encaminhado à Delegacia de Polícia Civil de Concórdia. Uma mulher de 39 anos foi presa em flagrante pela Polícia Militar na tarde de ontem após cometer furtos em estabelecimentos comerciais na área central de Joaçaba. A PM foi acionada por volta das 16 horas, depois que a suspeita escondeu diversos produtos dentro de uma bolsa e saiu de uma das lojas sem efetuar o pagamento. Com as características da mulher, os policiais iniciaram as buscas e conseguiram abordá-la nas proximidades do local do crime. Durante a revista, os militares recuperaram os objetos furtados no primeiro estabelecimento: uma caneta, dois perfumes e um sutiã, mercadorias avaliadas em aproximadamente R$ 208. Além disso, foi localizado com ela um vestido. Ao ser questionada, a suspeita confessou que também havia furtado a peça em outra loja da cidade. Diante das evidências, ela recebeu voz de prisão e foi conduzida à Delegacia de Polícia Civil de Joaçaba para o registro da ocorrência. Os produtos recuperados foram apreendidos para serem devolvidos aos proprietários. E um assalto a um supermercado terminou com um suspeito morto e outro baleado na noite de ontem no bairro Universitário em Curitibanos. De acordo com informações da Polícia Militar, a dupla armada invadiu o local por volta das 22h30 e anunciou o assalto, rendendo as vítimas e subtraindo o dinheiro do caixa e aparelhos celulares. Durante a fuga dos criminosos, um dos proprietários tentou impedir a evasão e acabou sendo alvo de um tiro disparado por um dos suspeitos. Diante da tentativa de homicídio, o comerciante, que possui registro legal do armamento, reagiu e atirou contra a dupla, atingindo ambos. Um dos assaltantes não resistiu aos ferimentos e morreu no local. O segundo comparsa foi socorrido pelas equipes do SAMU e encaminhado sob custódia policial ao Hospital Hélio Anjos Ortiz. A Polícia Militar apreendeu as duas armas de fogo que estavam com os assaltantes. A arma do proprietário também foi recolhida para os procedimentos periciais padrão de legítima defesa. Todo o dinheiro e os celulares roubados foram recuperados e devolvidos às vítimas. Eram estas as informações da área de segurança pública para o Grande Jornal. Mais notícias policiais você confere logo mais a partir das 18 horas na edição do Rádio Contato, da Central de Jornalismo, Orly Ricardo.
1: Meio-dia 58, estamos concluindo mais uma edição do Grande Jornal da Catarinense da Antena 100 FM. A todos, boa tarde.
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30: Olá, boa tarde. Eu sou Fernando Maciel e estou chegando para uma tarde muito agradável com você. Preparamos carinhosamente uma programação com músicas atuais, antigas, enfim, músicas de todos os tempos e algumas notícias que vão te ajudar a ficar bem informado. Com certeza vai ser uma tarde maravilhosa. Vamos começar com essa aqui, ó. See you.

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3: 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Boa tarde.
4: Lara Fabian.

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1: 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Boa tarde. Phil Wickham.

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4: Boa tarde, obrigado pelo prazer da sua audiência. Mais um bloco de grandes sucessos. Simple Red.

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4: Olá, boa tarde. Bem-vindos à Rádio Antena 100 FM. Obrigado pela companhia até às 18 horas. Rick Astley.

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1: Voltando no seu rádio com mais Autodicas. Problemas no volante do motor. Essa é uma peça de desgaste fácil, portanto, é importante ter alguns cuidados. Assim, atente nos seguintes sintomas. Ruídos estranhos ao arrancar o veículo. Normalmente os ruídos são metálicos e é recomendável sair do carro para escutar melhor e, se necessário, colocar-se junto ao motor. Ruídos metálicos ao pisar o pedal da embreagem. Também neste caso recomenda-se que escute fora do carro e junto ao motor. Vibrações e ruídos quando o motor do veículo está ao relente. Diminui com acelerado o motor. Quando o volante do motor apresentar sinais de desgaste, deverá obviamente mudar o volante de motor, mas não se esqueça de mudar também o kit de embreagem. O maior encargo não será propriamente a peça, mas antes a mão de obra, uma vez que é um procedimento que demora horas, visto ser necessário desmontar várias partes do veículo.
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3: 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Boa tarde. Taylor Dane.
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3: Olá, boa tarde. Estamos chegando com informações para o ouvinte Antena 100. E o nosso destaque de agora é que os Estados Unidos anunciaram a conclusão de uma investigação comercial contra o Brasil e propuseram uma tarifa adicional de 25% sobre produtos brasileiros exportados ao mercado americano. O governo dos Estados Unidos cita preocupações envolvendo o PIX, decisões judiciais, comércio de etanol, combate à corrupção, propriedade intelectual e questões ambientais. Apesar da proposta, diversos produtos devem ficar de fora da taxação, como café, carnes, fertilizantes, medicamentos e aeronaves da Embraer. Antes de uma decisão final, haverá consulta pública e audiências previstas para os próximos meses. Caso seja confirmada, a nova tarifa substituirá a cobrança temporária de 10% atualmente em vigor. O governo federal pretende ampliar o embarque biométrico para aeroportos, portos e terminais hidroviários de todo o país. A medida foi anunciada pelo ministro de Portos e Aeroportos, Tomé Franca, e deve começar pelos principais aeroportos antes de chegar aos terminais regionais. Com reconhecimento facial, o sistema promete mais segurança, agilidade e menos filas, eliminando a necessidade de apresentar documentos e passagens em diferentes etapas do embarque. A regulamentação deve ser publicada nos próximos dias e os dados serão gerenciados pelo Serviço Federal de Processamento de Dados, seguindo as regras da Lei Geral de Proteção de Dados. A seleção brasileira desembarcou hoje em Nova Jersey, nos Estados Unidos, para a disputa da Copa do Mundo. A cidade será a base da equipe durante o torneio. O primeiro treino em solo americano está previsto para o fim da tarde de hoje, sob comando de Carlo Ancelotti. Antes da estreia, o Brasil faz um último amistoso no sábado, contra o Egito. No Mundial, a equipe está no Grupo C e estreia no dia 13 de junho diante do Marrocos, no MetLife Stadium, além de enfrentar Haiti e Escócia na primeira fase. A delegação viajou em um avião fretado de longo alcance. 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
2: 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Berlim.

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8: 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Boa tarde. Air Supply.

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2: 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Hello?

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3: Olá, boa tarde. Obrigado por estar nos ouvindo em 100,5 ou pela internet Antena 100, uma rádio diferente. Dan Seals.

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3: 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Inexis.

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3: 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Boa tarde, The Animals.

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3: 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Erasmo Carlos.

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1: 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Snow Patrol.

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7: Oito horas, um minuto, estamos de volta, né? Agora para você acompanhar o rádio, contato pelas rádios catarinense, Antena 100 FM, nossas plataformas digitais e a nossa live no facebook.com. Vamos atualizar essa terça-feira e é sempre um privilégio ter a sua agradável companhia. Carlos Henrique, olá, bem-vindo, boa noite.
8: Muito boa noite, Amarildo, Nelson Paulo, da seu ouvinte da catarinense, Antena 100. Vamos lá, muitas informações hoje. Aba, eu acompanho, eu gosto muito, até porque já ajudei a puxar a rede em lanços de tainha. A captura da tainha está generosa, ultrapassando todas as previsões. A pergunta que fica no ar é a seguinte: mas nenhuma rede de supermercado de Joaçaba e da região vai oferecer tainha?
7: Boa pergunta. Olá, Nelson, bem-vindo também, boa noite.
9: Muito obrigado, Marido Monteiro, uma boa noite para todo mundo. Olha, o presidente dos Estados Unidos encheu as mãos de pedra e veio com tudo para cima do Brasil. Você sabia que no ano passado, aliás, no ano passado não, entre 2021 e 2025, o ano passado, mais de 3 mil pessoas tiveram o pênis amputado devido a câncer? Nossa. Vamos falar também sobre as nossas coisas aqui. Tem essa polêmica da praça.
8: Nossa, tá grande, né?
9: O pessoal tá condenando por ser um bairro onde moram pessoas ricas e tal, mas vamos abordar esse assunto.
7: O áudio geral está a cargo de Dalceu Martins. A gente vai juntos a partir de agora. É sempre um prazer ter vocês aqui.
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7: E vamos ficar espertos, né? Uma intervenção do Tribunal de Contas de Santa Catarina garantiu a implementação do plano de carreira e o pagamento do piso salarial nacional aos profissionais do magistério da rede municipal de Curitibanos. A regularização foi confirmada por meio de decisão singular do conselheiro substituto Kleber Muniz. A medida é fruto de um monitoramento do TCE para verificar o cumprimento do Plano Municipal de Educação, segundo a Lei 5.494 de 2015. Durante a fiscalização, a Diretoria de Atos de Pessoal do Tribunal identificou que o município descumpria o piso nacional e não atualizava o plano de carreira da categoria. Tem mais gente com esse problema, né?
8: Tem mais gente, pode ter certeza, Marilda. A coisa ainda vai dar o que falar, né? Ô, Amarildo, me permita aqui, eu desde hoje cedo estou impactado quando li uma informação, e na semana passada nós dois aqui comentávamos acerca da expectativa que se tem em relação à vacina contra o câncer, que é uma iniciativa da medicina russa, né? Os russos têm uma desconfiança, né, de todas as formas, que eles, enfim, já tentaram dar golpe em relação ao esporte, né, com doping, aquelas coisas todas. São muito bons em veneno também. Mas o detalhe é que ontem aconteceu um fato nos Estados Unidos que chamou muita atenção. Num ambiente para 50 mil congressistas, e lá tem esse tipo de coisa, nós tivemos o anúncio através da American Society of Clinical Oncology, os dados finais de um medicamento chamado Daraxorazib. Esse nome fica marcado, hein? Daraxorazib, para o câncer de pâncreas, foi anunciado como uma solução e uma vitória da ciência das maiores de todos os tempos. Ele ataca exatamente um dos piores tipos de cânceres, que é do pâncreas, e também as metástases que se formam a partir de então. Os experimentos passaram por 3 fases. Na primeira delas, a desconfiança. Na segunda, opa. Na terceira, e isso aconteceu ontem lá, nesse encontro da American Society, a confirmação e os resultados concretos de que o medicamento simplesmente deu muito mais longevidade, deu mais sobrevida aos pacientes, e não foi um contingente de poucas pessoas, não. Muita gente se submeteu e muita gente está hoje comemorando esse avanço. É uma notícia importantíssima.
7: Logo será oficializado e liberado para o mercado mundial, né?
8: Está se esperando. Claro que no Brasil vai demorar um pouco. Ele é caríssimo a princípio, como toda novidade, né? Vem toda a exploração de laboratório, essas coisas todas. Mas é, sem dúvida nenhuma, um caso que chama a atenção da medicina mundial.
9: Já que vocês estão falando de câncer, deixa eu colocar essa preocupação aqui. A coisa é meio tabu, né? Quando fala assim, órgãos sexuais, coisas... Há um certo tabu, né, na sociedade, que não deveria acontecer. Veja bem, estatística da Sociedade Brasileira de Urologia, números oficiais que dá para acreditar 100%. 2.900 amputações de pênis no Brasil em 4 anos, 2021 a 2025. Por quê? Câncer. Provocado pelo quê? Aí tem algumas coisas que fez, inclusive, com que a Sociedade Brasileira de Urologia lançasse uma campanha de conscientização. É uma doença evitável com higiene adequada.
8: Olha só.
9: Vacinação contra o HPV e cirurgia de fimose. Feridas que não cicatrizam, sangramento, secreção com cheiro forte, alterações na cor da pele, nódulos na virilha, são indicativos do tumor. 2.900 homens perderam o pênis, foi amputado para evitar que morressem. Além desses, 2.300 homens perderam a vida.
8: Nossa.
9: Em função de câncer no pênis. Então, em 4 anos, tá? Foram 5.200 pessoas afetadas pela amputação, ficaram mutiladas, né? E por mortes.
8: E você disse aí a razão higiene, veja, você colocou em primeiro plano, segundo a vacina, quem não tomou a vacina HPV. HPV e fimose. Isso quer dizer o seguinte, é preciso fazer a cirurgia.
9: Sim. Tá? Porque ela pode provocar problemas.
8: Exatamente. Né?
9: Depende da... Não sei, eu aqui não saberia explicar certo, né, com conhecimento médico, mas eu acredito que se a fimose está muito grande ali, requer, né, cirurgia, claro. Tem que fazer. Lógico. Ou a pessoa vai pegar uma doença aí.
8: Se não fosse importante, deixar, né, acontecer, né? Mas os médicos recomendam sempre a cirurgia.
7: Três coisas básicas fáceis, né?
9: É. Tabagismo. E a infecção vírus HPV são fatores que contribuem também diretamente para o desenvolvimento do câncer, tabagismo, até câncer no pênis.
8: É um alerta importante,
7: né? E tem a vacina, né?
8: E tem a vacina.
9: Carlos Henrique, você, Amarildo Monteiro, vocês acreditam que possa existir motosserra a laser?
7: Motosserra laser?
0: Eu acho que não estamos longe disso, Nelson.
9: Tem motosserra normal, tamanho normal, que o pessoal mateiro usa, né, para derrubar árvores.
7: Sim.
9: Tem mini motosserra, que a gente até tem uma também, uso em casa, prática, né? Movido a bateria, para cortar galhos pequenos, né? E agora, rapaz, já está sendo usadas motosserras a laser para cortar galhos de árvores em lugares remotos, principalmente por companhias de luz.
7: Olha só.
9: Que precisam, né, eliminar os galhos para evitar uma queda de luz. O galho pode ir com ventania, cair em cima da árvore, dos galhos, etc. e tal. Ela fica baseada no chão, o sistema emite um feixe de laser de alta potência.
7: Nossa.
9: Né, bem no local onde eles querem, digamos, cortar. E aí o laser queima o tronco ou o galho, né, até ele se romper com o próprio peso.
7: Claro. Interessante.
9: Que maravilha, né? Isso aqui, inclusive, é bom para proteção contra acidentes, né?
7: Claro.
9: Lugares altos, ermos, em cima de alta tensão, etc. e tal. Se bem que aí eles desligam, né? Mas é uma coisa prática e deve popularizar aí nos próximos anos. Né?
7: Já temos o uso do laser em Joaçaba, nos ESFs, para feridas mais sérias, mais graves. Né?
0: Também as empresas de confecção, os cortes de tecidos, todos feitos a laser. Né? Agora, a utilização para corte de madeira, de lenha, de árvores, a poda especificamente, como o Nelson deixou claro aí, não sabia não. Uma novidade interessante e não coloca a vida de nenhum trabalhador em risco, é verdade.
9: Você sabia que, aliás, algumas semanas atrás, um mês atrás, esteve aqui no programa um amigo meu lá do Recife, o Jorge, e eu abordei com ele uma curiosidade, né? Um problema que ameaça vidas das pessoas que vão visitar Recife, a praia, né? Que é a incidência de mordidas, de ataques de tubarões. Existe uma praia central em Recife chamada de Boa Viagem. Dali, rumo ao sul, Piedade, fica emendado ali em Jaboatão dos Guararapes, é tudo uma coisa só. E ali, de vez em quando, acontecem ataques de tubarões.
7: Agora de novo.
9: Eis que nesse final de semana, duas pessoas foram vítimas. Uma mulher de 19 anos, tubarão arrancou a perna dela.
7: Já chegou no hospital sem
9: a perna. Decepou a perna com a mordida. Sorte dela que ele pegou a bocanhou só uma perna. E o outro menino aí de 11 anos também sofreu ataque, mas saiu meio ileso.
7: Impressionante, né?
9: Isso que é uma curiosidade, né? Pô, tubarão no Brasil tem ali na Boa Viagem. Recife é um lugar que de vez em quando acontece. Existe um canal de água fria ali bem pertinho da praia, onde eles passam e as pessoas facilitam.
7: Agora tem um detalhe, né? Tem placas anunciando cada nessa área toda, tem placas, cuidado, existe, né, risco de tubarão, mas a placa só não adianta.
9: É que isso aqui, deve ser moradores de lá, que como eles sabem, aquela coisinha, tá jogando um futebol ali, brincando na praia, entra na água para se lavar.
7: Pode ser.
9: Né? Essa menina, essa moça aqui de 19 anos, ela entrou, a água já estava enchendo, o mar já estava subindo, a maré estava subindo, e o tubarão veio junto, né? A água veio meia escura, né?
7: E não consegue enxergar.
9: Enfim, isso aqui vale para quem vai para lá passear, para realmente não arriscar, né?
7: Ô, Nelson,
9: bastante gente da região aqui que vai para o Nordeste.
7: Né? Eu estou impressionado, porque essas são coisas do tempo, né? A gente pensa que já viu tudo e evidentemente que isso nunca vai parar, né? Mas eu fiquei impactado assistindo uma reportagem no domingo a respeito dos anabolizantes, principalmente pelo fato de que existem influenciadores, os caras que falam a favor do anabolizante, mas que agora usaram de uma forma tão audaciosa, eles foram tão longe, que eles usam as imagens no momento em que aplicam os anabolizantes nas pessoas que se submetem a esse tipo de coisa para, evidentemente, ganhar massa muscular, ganhar força, esse tipo de coisa. Bom,
0: isso me impactou de uma forma, porque, poxa, nós fazemos parte de uma geração de comunicadores que sempre condenou isso, orientados pelos médicos, orientados por todos que querem a saúde da população. Nós sempre fomos fazer o trabalho contrário. Pô, não use anabolizante, olha o que está acontecendo, olha o que pode acontecer. Agora eles simplesmente quebraram toda a ordem, foram para as câmeras, de frente elas aplicam ou dão de presente, olha, isso aqui é um presentinho para você. Eu fiquei pasmo, é impressionante, e mostrado para todo o Brasil, para todo mundo ver.
9: Não que seja regularizado, né?
0: Pelo amor de Deus, e não é, né?
9: Não é
0: regularizado.
9: E é muito controlado.
0: É a testosterona que é aplicada diretamente de uma maneira tal que influencia na musculação. Essa gorizada sonha com músculos, esse tipo de coisa, e aí se entrega a uma coisa que vai ser fatal lá na frente. O coração do menino se aí não resistiu, né?
9: É o músculo, né? O coração é um músculo.
0: É verdade.
9: Pois é, meus amigos, o Donald Trump parece que se voltou contra o Brasil, né? Não dá para entender ainda qual é o motivo da reação dele, mas faz horas, né, que ele tem uma certa implicância com o Brasil. Olha aí, obrigou a que houvesse a decretação de terrorismo, né, para os integrantes do PCC
0: e do Comando Vermelho.
9: E do CV, o Comando Vermelho. E a partir daí, parece que ele andou tomando já algumas medidas para obrigar o Brasil, de certa forma, a combater esse povo aí, ou também para jogar de acordo com as cartas dele. Agora ele está atacando o nosso PIX. E aí eu quero ver, o governo brasileiro defender o PIX a unhas e dentes, não mexer nesse PIX, porque esse seria o fim da picada.
0: Não, seria o fim da picada. Ô Nelson, o Lula condena energicamente o Marco Rubio como o cara que não gosta do Brasil.
9: É, hoje, mas com essa declaração. Existe o presidente, o Marco Rubio, esse cara aqui é um secretário de Estado.
0: É, mas
9: lá,
0: ele tem força.
9: Não vai fazer nada contra o Brasil, não vai tomar nenhuma medida se o Trump não
0: tiver. É, lógico, com certeza não.
9: Aquecendo as costas dele, né? Então, assim, ó, tarifa de 25% aos produtos brasileiros como punição, porque o Brasil estaria atrapalhando as empresas...
0: De cartão de crédito,
9: as empresas americanas.
0: Que coisa impressionante, hein?
9: Aí fica fora alguns produtos que interessa para eles.
0: Sim.
9: Café, açúcar,
0: carne,
9: terras, laranja.
0: E terras, como é que chama?
10: Terras raras.
9: Então, terras, assim, o que nos interessa não tem taxação. Agora, o que não nos interessa tanto, né?
0: É uma coisa que...
9: Então agora vamos ver essa briga como vai ficar. Aí a política está, me parece, acima de tudo. Já estão culpando o Bolsonaro, o Flávio, né, que esteve lá, e teria sido o Flávio que pediu para fazer essas medidas contra o Brasil, que seria contra o PT. Enfim, a acusação dos dois lados, e eu digo o seguinte: em baile de cobra, sapo não entra, fica embaixo da escada.
0: Agora, o Rubio disse hoje o seguinte: ó, o Brasil não é amigável aos Estados Unidos, e comparou o nosso país à Venezuela.
9: Foi
10: forte, né? E aí, por outra ponta, PCC, Comando Vermelho, disse o ministro Fachin: o Conselho Nacional de Justiça tomará as devidas providências se for acionado. Então, aciona eles ontem já, né?
0: Claro.
9: Uhum. Deixa eu falar uma coisinha aqui mais nossa, né? Que a gente chama de tupiniquim. Duas polêmicas essa semana aí. Aquela questão da compra de quadriciclos pela prefeitura, que foi mal interpretado. Então, a parcela da população que não vai observar a verdade das coisas, né? Simplesmente lê uma manchete e aí já toma suas próprias conclusões, sem saber os detalhes da matéria. E muitos se baseiam só pelo que está na internet, pelas postagens e tal, e não vão na imprensa séria, né? Que não tem nenhum tipo de interesse de camuflar isso ou perseguir aquilo e tal. E aí andaram tendo interpretação da questão dos quadriciclos. Eu acho que a prefeitura precisa ser elogiada, porque ela está atendendo a um pedido da Polícia Militar para que sejam dadas aulas para as crianças sobre o trânsito. A criança andando com quadriciclo numa estrada interna, lá no pátio, sei lá, com placas de sinalização, com orientação da polícia e tal, para crescer já entendendo o quanto é importante seguir as normas do trânsito.
0: Ô Nelson, eu acho que há formas de neutralizar reações desse tipo. Porque, olha só, tenho para mim de que se fosse anunciado com antecedência, nós vamos comprar a pedida da Polícia Militar.
9: Isso.
0: Vem aqui na Rádio Catarinense. A informação
9: poderia ter antecipado,
0: claro, você prepara.
9: Resolvido esse.
0: Claro.
9: A outra coisa é essa questão do parque lá no... Qual é o bairro mesmo que vai
0: Brisas 2.
9: Pois é. O pessoal está dizendo, pô, o bairro é rico, não sei o quê. Aí o outro lado que defende a administração diz, mas os caras têm empresa, pagam imposto também, são cidadãos, também merecem ter o direito, né, a um parque, etc. e tal. Mas o motivo, pelo que eu vi da prefeitura, através do vereador Sartori, é que foi um aproveitamento de verba que estaria com prazo esgotado para ser aproveitado, emenda parlamentar. E como existia já um projeto pronto para fazer lá naquele bairro, eles acabaram aproveitando essa emenda parlamentar.
0: É isso que pegou, porque era para outra finalidade, né?
9: Então, assim, mas antes de perder, vamos aproveitar. Agora, assim, eu acho que todo mundo tem o direito e tem mesmo de querer fazer no seu bairro as coisas, de reivindicar para os seus bairros as coisas. Agora, tem que haver aí uma coisa por caminhos legais e de uma forma objetiva. O projeto é a coisa mais importante que existe em qualquer obra.
0: Claro.
9: Numa casa, numa escola, numa ponte. O governo do estado não atende o pedido, tipo, ô, governador, me arruma aí uma ponte lá pro interior. Ele pode atender o teu pedido se você for lá com um projeto de viabilidade e tal, que ali realmente precisa, e aí a obra acontece. Prefeitura, a mesma coisa. Eu acho que se a comunidade... O que está faltando aqui em Joaçaba há muitos anos... Quando eu cheguei aqui era muito diferente, você lembra?
0: Lembro.
9: Associação dos bairros.
0: Nossa, organizada.
9: Eram entidades altamente respeitadas pelo poder público. O que os bairros decidiam pedir, a administração tinha que atender, porque eles tinham respeito e eram organizados.
0: Falei disso hoje de manhã no meu comentário.
9: Ah, é? Isso acabou indo por água abaixo. Eu desconheço o bairro que esteja realmente organizado e capaz de chegar na prefeitura e dizer, prefeito, nosso bairro lá é um bairro assim assado, lá tem empresa, lá tem isso, tem aquilo, ou tem só moradores que são trabalhadores que também

0: Desculpa. Só uma informação. O Nelson falou que não houve o acidente lá com o tubarão. O ouvinte diz assim, o menino teve realmente a perna amputada também.
1: Que barbaridade.
0: O menino e a menina.
1: Eu não cheguei a ler esses detalhes do menino.
0: Foi confirmado agora por um amigo meu. E houve os dois casos, a mesma situação.
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12: 18 horas 27 minutos, já estamos de volta com a Rádio Contato, sempre agradecendo a você, Uli Ricardo, e aí, bem-vindo, boa noite.
13: Olá, Marildo, ótima noite para você, para todo mundo que está aí na audiência. Amarildo, avisar aí o pessoal jovem, o pessoal que também quer ingressar na universidade, de todas as idades, né? Não tem limite. Está terminando, portanto, o prazo para fazer a inscrição do Enem 2026. Os interessados têm até a próxima sexta-feira, dia 5, para realizar a inscrição na página do participante. As provas serão aplicadas dos dias nesses dias específicos, 8 e 15 de novembro, em todas as unidades aí da federação. Os estudantes concluintes do ensino médio da rede pública terão a inscrição realizada automaticamente. Será necessário acessar a página do participante para confirmar a participação no Enem e completar as informações, como o município, realização das provas.

0: Novas, a língua estrangeira escolhida e, se necessário, a solicitação de recursos de acessibilidade. Os demais participantes que tiveram a isenção da taxa de inscrição aprovada também deverão realizar a inscrição neste exame. Então, está chegando a hora.
1: Está chegando a hora. Por falar em chegando a hora, tem uma hora que não chega nunca. Com a mais abundante pesca de tainha de todos os tempos em nosso litoral, será que nenhuma rede de supermercados daqui irá promover a venda? Eu, particularmente, acho até ridículo não se programarem a respeito disso. Até porque as tainhas estão abundantes, né? Eu vi agora uma informação, nós passamos de 200 toneladas, quebramos praticamente todos os recordes possíveis, só numa praia de cima, na Palhoça, foram capturadas mais de 30 mil unidades. Então, tem peixe para ninguém botar defeito. Agora, elas estão frescas, baratas, mas não vão deixar passar o tempo para depois ofertarem produtos com um ano de freezer, coisa assim. Pelo amor de Deus, eu faço aqui um apelo a todos os gerentes de supermercados, pessoal que está aí fazendo parte dessa estrutura de vendas de peixe. Pô, não vão trazer uma tainha fresca para cá? A minha esperança é o meu amigo Lalo, que parece vai descer para o litoral e vai buscar algumas tainhas pelo jeito. A minha esperança é essa. Mas eu estranho esse fato de que tem tanta oferta e não poderia estar vindo, ter trazido para cá, para a nossa comunidade também ter acesso nos supermercados. Fica aqui a questão no ar.
0: Já que estamos falando aí de proteína, né? O pessoal, você já se perguntou por que que algumas carnes vêm com aquele carimbo? E se você deve consumir aquela carne, aquela parte destacada? Sempre tem, né? Algumas carnes você pega lá, de gado, de porco. Sim. Às vezes tem aquele carimbo.
1: Azul ali.
0: Exato. O carimbo presente em peças inteiras de carne suína, por exemplo, é aplicado pelo Serviço de Inspeção Federal, órgão vinculado ao Ministério da Agricultura e Pecuária. A marca indica que o produto passou por inspeção e foi considerado adequado para o consumo. A tinta utilizada no carimbo é atóxica, ou seja, composta geralmente por corantes vegetais, álcool de cereais e glicerina. Por isso, não é necessário retirar ou descartar a parte marcada da carne antes do consumo.
1: Eu retiro.
0: Retira?
1: Eu retiro.
0: Recomendo que não precisa.
1: Mas eu não sabia que tinha essa informação adicional que você deu agora, que eu achei preciosa. É corante natural, vegetal.
0: Exato.
1: Então tá, não vou mais tirar.
2: É tranquilo, já não faz mal nenhum, né?
0: Não faz mal nenhum. Pode consumir, não precisa tirar, né? Não perde nada do produto adquirido.
2: Essa é uma curiosidade que a galera se perguntava, né? Antes, por que tem esse carinho? Tiro ou não tiro, né?
0: Exato. É, posso consumir ou não?
2: É verdade. 18 horas e 31 minutos, a gente valoriza os anunciantes da Catarinense da Antena 100 e daqui a pouquinho com o carimbo catarinense a gente volta no Rádio Contato.
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6: Estamos de volta, 18 horas 34 minutos. Esse é o Rádio Contato, trazendo as informações e notícias. E uma informação: prazo para retirada das CNHs esquecidas no Detran de Santa Catarina terminaram hoje às 17 horas. Quem tirou a de papel, tirou. Quem não tirou, elas serão destruídas.
7: Olha só. Fazer um registro aqui, dois registros, na verdade. Agora, no dia 19, no Centro Comunitário de Lacerdópolis, a Idol Calçados fará uma festa para comemorar o seu 30º aniversário. Fui honrosa, me sinto honrado por ter sido convidado. Um abraço para o Carlos Alólio e toda a sua equipe, que estão comemorando 30 anos de um sucesso realmente sensacional. A gente, de um sucesso total, quero dizer. Na semana passada, o Nelson Paulo até comentou alguma coisa a respeito do sucesso dessa empresa. Outra coisa que eu gostaria de registrar, marido, vocês fizeram ontem com muita propriedade, mas eu gostaria de mandar um abraço especial ao nosso bispo, Dom Mário Marquese. Que há exatos 20 anos, né? Recebi a carta do Núncio Apostólico comunicando a condição de bispo auxiliar da Arquidiocese de Joaçaba. Faz 20 anos, né? 20 anos, então, que aconteceu isso. Na verdade, foi do Espírito Santo no começo, né? Depois ele vem para cá. Mas, Dom Mário, um grande abraço. É uma figura humana sensacional.
8: Aqui uma informação também importante para a saúde pública, sobretudo aqui de Joaçaba. A Secretaria de Saúde informa que desde ontem a farmácia municipal passou a atender das 7:30 da manhã até as 17 horas, sem fechar ao meio-dia. A ampliação do horário tem como objetivo, segundo a administração municipal, de facilitar o acesso da população aos medicamentos e garantir mais comodidade aos usuários. A entrega de medicamentos fornecidos pelo Estado ocorre exclusivamente no período da manhã, das 7:30 ao meio-dia. Já os demais medicamentos da rede municipal devem ser retirados durante todo o horário de funcionamento, portanto, das 7:30 até as 17 horas.
7: Amarildo, a força do produto interno bruto de Santa Catarina e as suas cidades que lideram, que têm maior participação. Estava vendo uma matéria a respeito. Olha só, enquanto Joaçaba ocupa a 37ª posição, na região nós ficamos atrás de Videira, Caçador, Concórdia, Campos Novos também superou Joaçaba no PIB, Luzerna ocupa a posição 166 e Erval do Oeste 155. Bom, enquanto isso, lá na frente, nós temos as cidades expoentes, né? Hoje, Joinville é a grande campeã, continua sendo a grande força econômica do estado de Santa Catarina. O PIB de Joinville é de 49,8 bilhões de reais. É uma coisa impressionante. Vem em seguida Itajaí, a força adquirida com o porto, né? Itajaí andou cambaleando, seu porto andou fechado, andou passando por momentos difíceis, mas retoma com muita força essa condição. Terceira colocada é Florianópolis. Blumenau ocupa a quarta posição. E no top 5, né? Chama Chapecó. Aparece na quinta posição, honrando o Oeste de Santa Catarina. São José vem em sexto, Jaraguá do Sul é a sétima economia, Criciúma a oitava, Brusque a nona e Palhoça a décima colocada. Veja que muitas dessas cidades cresceram no entorno de Florianópolis, é o caso de Palhoça, é o caso de São José, a própria Florianópolis. Por outro lado, as cidades que têm porto, Itajaí se destaca também, Criciúma pelo potencial, a capital do sul, digamos assim, e no caso as outras cidades já vêm mantendo uma posição de destaque desde sempre.
6: Que bom, né? Notícias do bem. Diga lá, meu caro Orly Ricardo.
8: Nós conversávamos aqui nas edições anteriores do Rádio Contato sobre essa preparação aí para a Copa do Mundo. Ontem mesmo nós falamos sobre o comércio, né? Que pode estar sendo decorado aí com as cores da Copa ou do Dia dos Namorados. E sabe que, vamos dizer assim, que duas das principais emissoras do país estão se unindo agora, né? As duas que vão transmitir em TV aberta contra o streaming. O que o pessoal está fazendo, né? As duas emissoras Globo e SBT, que vão transmitir não todos os jogos da Copa, diga-se de passagem, estão incentivando as pessoas a comprarem as anteninhas de TV.
7: A Globo chega a estar distribuindo gratuitamente algumas cidades.
8: E propagando as vantagens de assistir na TV convencional. A partida na TV, que você assiste ali na Globo, no SBT, enfim, né, que passa na canal digital e tudo mais, né? É praticamente instantânea.
7: Sim.
8: Tem um delay de cerca de 1,24 segundos. É praticamente está acontecendo um jogo ali e você está assistindo na TV, daquele jogo ao vivo. Já o YouTube, ele pode chegar até 18 segundos e meio de atraso.
7: Só isso?
8: É, pode chegar
7: É maior, é bem maior,
8: né? 18 segundos, então, por exemplo, tá assistindo na TV, você grita o gol aqui. Depois de 18 segundos, 17 segundos, quem tá assistindo, por exemplo, lá no YouTube, vai gritar o gol. Vai perder a graça,
7: né? Eu tenho vizinho lá no prédio que a gente sabe, ó, eu já digo, é gol do Grêmio. É uma barulheira.
8: Então, o que acontece? O pessoal tá fazendo essa campanha, tanto o SBT quanto a Globo, compre a anteninha, o sinal é digital, é imediato, não demora. Além de quem não paga também a versão premium, né, do YouTube, tem as propagandas. Imagina quando o cara tá chegando na cara do gol, acontece de aparecer aquela propaganda, né? Fica ali, às vezes, 7 segundos, 30 segundos, 1 minuto. Então, o pessoal tá engajado aí contra o streaming.
7: Ô, Amarildo, uma notícia interessante, ela é de ontem, essa notícia, mas eu ainda repercuto. É o fato de que a Câmara de Vereadores de Porto Belo, no litoral de Santa Catarina, acabou mesmo cancelando a compra de 11 aparelhos iPhone 16 Pro destinados aos vereadores após a repercussão negativa sobre o gasto previsto de R$ 124.200. O Legislativo afirma que nenhum pagamento foi realizado e que a decisão ocorreu após informações sobre a obsolência dos modelos licitados. Mentira! Foi a pressão popular mesmo que fez com que os vereadores criassem vergonha na cara, olhassem para dentro de si e constatassem uma imoralidade.
6: Chegamos a essa conclusão ontem também, né, Orly?
8: É, uma justificativa, aquela velha conversa para boi dormir, né?
6: Para boi dormir, é isso aí. A gente vai voltar daqui a pouquinho, hora de valorizar os nossos anunciantes aqui no Rádio Contato.
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6: 18:45. Obrigado para você. Daqui a pouquinho eu falo no esporte. O técnico da Argentina diz que 10 seleções são favoritas para ganhar o Mundial. Será que o Brasil está nessas 10? Daqui a pouco
7: eu
6: a
7: também,
6: gente fala.
7: Eu elenquei as minhas 10 aqui também.
6: Pois vamos ver.
7: Amarildo, o Marcelo Santos fez hoje uma publicação na página da Rádio Catarinense no Instagram. Ele provoca um debate bem saudável, sem dúvida nenhuma, sobre preferências da população, do pessoal que navega na internet, sobre o estádio Oscar Rodrigues Anova, o antigo estádio municipal de Joaçaba, e o atual Parque Ivan Orestes Bonato. É bem interessante porque eu estava acompanhando parcialmente, rapidamente, e as opiniões são divergentes, opiniões interessantes, enfim, alguma nostalgia, alguns com saudade. É bom lembrar que o estádio, ele foi sede de grandes jogos do futebol, do Joaçaba Esporte Clube e de outros times, Comercial, entre tantos outros. Bom, o detalhe é que, nesse momento, a gente tem lá o Parque Ivan Orestes Bonato, que atende um número expressivo de pessoas todos os dias e não apenas 4 ou 5 vezes por mês. Esse é um grande diferencial. Então, eu quero manifestar aqui a minha, apesar de ter muita ligação com futebol, com esporte, eu quero deixar bem claro que a minha posição é favorável ao Parque Ivan Bonato, sem dúvida nenhuma, em razão do serviço que ele presta, do lugar que ele oferece, do lazer que é possível fazer e da abrangência, né? Ou seja, todos os dias tem muita gente lá. E no futebol, eventualmente, quando jogava em casa.
6: Bem, eu também não fico em cima do muro dessa, né? Fazer futebol é muito difícil nesse país. Aqui só tínhamos abnegados que faziam futebol porque gostavam muito, né? E o campo acabou perdendo o seu uso. O ginásio já estava ultrapassado no seu tamanho de quadra. Sim. Então, a criação do parque foi um avanço em termos de qualidade de vida para a Joaçaba região sem precedentes. Então, sou favorável ao parque sempre, né? O futebol deixou a sua época e a sua marca na história, ponto. Agora teremos uma outra sendo marcada.
8: É, exatamente. É, e nada impede também de ter um projeto aí para um estádio, né? Tem um estádio, um local adequado também, né? E um que inicia uma nova história.
7: Fala nisso, o prefeito, até a gente estava falando antes das praças, né? O prefeito Sartori garantiu, estava conversando aqui, prefeito, não tem como dar uma força lá para o comercial, aquele espaço incrível do comercial? Ele disse, não, a prefeitura é parceira. Nós estamos lá ajudando também, nós contribuímos com recursos, claro, dentro de toda a legalidade, e bom, benefícios lá para o comercial, para a estrutura, enfim. E está aí um lugar que precisaria e poderia ser melhor explorado, não acha, Marildo?
6: Claro, nessa linha do Orly Ricardo, lá caberia um estádio bem tranquilo.
7: Olha só.
6: E bem no alto da cidade.
8: O bicho ia pegar lá.
7: E as margens da... mais próximo da 282, né?
6: É verdade, é isso aí, para pensar. Vamos de esporte, já que a gente falou em estádio de futebol. Marido, antes do esporte, diga aí.
8: Só deixa eu dar uma pincelada, porque é mais uma aí dos vereadores aqui no estado de Santa Catarina. Só para a gente dar uma pincelada nessa informação, que também vai gerar muita polêmica, com certeza.
6: Outra.
8: A Câmara de Vereadores lá de São José aprovou um aumento no auxílio alimentação dos parlamentares, servidores da casa, de R$760 por mês. Eles já tinham um vale, que era de R$1.900 e agora saltou para R$2.700, um reajuste de 38,2%. No caso dos vereadores, o valor será incorporado ao salário atual, que já é um salário legal de R$17.000. O aumento do auxílio alimentação foi aprovado na semana passada e encaminhado hoje para a sanção do prefeito da cidade. O texto recebeu voto favorável de 12 vereadores, vamos ser justos, né? E 4 votos contrários. 2 vereadores não registraram votos. E o presidente da Câmara de São José, o Matson Sé, não votou nessa sessão.
7: Deixa eu só dar também uma última informação. Hoje houve um encontro bastante importante envolvendo os interesses sociais do município de Hervaldo Oeste. O prefeito Ronaldo reuniu a sua equipe de assistência social e convidou também o pessoal do Abrigo 99. Tratativas muito adiantadas para a formatação de uma parceria de fato envolvendo os interesses do município e o Abrigo 99.
6: Muito bem, finalmente, né? Vamos falar de esportes agora.
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6: Então, meus amigos, vamos falar de bola, né? Qual é que é a tua seleção favorita?
7: Mário, diz aí qual é a seleção do técnico da Argentina, primeiro.
6: Ó, eu vou falar, o técnico da Argentina falou hoje o seguinte, técnico da Argentina é o Scaloni, né? É. Ele disse em entrevista ao jornal Olé, o mais importante lá da Argentina, que...
7: Começa com A, imagina.
6: Argentina, né? Claro, a dele. Espanha, França, Portugal, Inglaterra, Brasil, Colômbia, Uruguai, Marrocos e Croácia.
7: A minha seleção, olha só, eu vou um pouco mais além, eu colocaria Brasil, França, Espanha, Portugal, Argentina, Inglaterra, eu colocaria Colômbia, joga um fino futebol, colocaria Bélgica, não colocaria Uruguai, colocaria o Marrocos também.
6: Tá aí.
7: E eu colocaria, tá todo mundo esquecendo, o Japão. O Japão atropelou a nossa seleção não faz muito tempo. Num amistoso. E o Japão joga o fino da bola. Esses são os meus 10.
8: Eu ficaria assim, ó. Eu vou torcer muito para a seleção brasileira, mas a gente sabe que ela não é a grande favorita para essa Copa, pelo menos.
7: Claro.
8: Vou colocar na ordem como Espanha. Eu vejo que a Espanha tá com uma seleção redondinha. A própria Argentina. A Argentina, eu acho que vem para defender o título, vem forte ainda, né? O último campeonato aí do Lionel Messi. E a França. A França, eu acho que são essas três aí as que correm mais risco de ser campeã, viu?
7: E você, Mário?
6: O Brasil, se não cruzar antes com a França, eliminar a França antes, nós teremos uma final Brasil e França, eu adoraria.
7: Nossa, também, para uma revanche, né?
6: Uma revanche. Está engasgado, né? Atravessadinha. Eu adoraria Brasil e França numa final, mas a gente talvez cruze com eles de maneira antecipada e a gente vai eliminar eles, né? Eu acredito nessa juventude do Brasil. Eu acredito se o Ancelotti conseguir botar a forma dele jogar, proteger a zaga como ele quer proteger e ter a velocidade de ataque como ele deseja ter no Brasil, nós teremos uma seleção muito interessante nesse campeonato.
7: Eu quero ver raça. Eu não gosto de ver aquele time tocando bola para o lado, para trás. Eu quero ver raça, quero ver explosão individual, quero ver jogadas organizadas, o time com vontade de ganhar. Isso tudo anexado ao talento brasileiro, que é natural, pode dar samba, sim.
8: Pode chegar lá. Trazer um dado aqui do amistoso da seleção lá no Maracanã. Entre Brasil e Panamá, disputado aí no último final de semana, no último domingo, aliás, gerou uma renda bruta recorde de mais de 8 milhões e meio de reais. A partida, que foi a despedida da seleção brasileira em solo nacional antes da Copa do Mundo, teve casa cheia com um público total de 72.140 torcedores. Destes, 5.272 assistiram ao jogo sem pagar. Mas o interessante é que o ticket médio foi de R$ 128,00, mostrando que quando o preço não é abusivo, o brasileiro enche o estádio para apoiar a seleção. Então acho que um ponto bem interessante, porque teve jogo da seleção brasileira num passado não tão distante que teve muitos locais vagos, né? Que a torcida não foi, porque o ingresso era 700, 800, quase R$ 1.000 o ingresso.
6: Isso vale também para clube de futebol, né?
8: Exatamente.
7: Claro, então, cobrando uma fortuna. Esses jogos aí com padrão FIFA, né? Custa uma nota preta.
8: Então o Maracanã se vestiu de verde e amarelo e foi bonito de ver, e por isso, né? O pessoal não abusou nos ingressos.
7: A notícia esportiva do dia não é boa, né? O João acaba de perder. João Fonseca acaba de ser eliminado de Roland Garros. Tomou um 3-0 que ninguém esperava, num confronto com o tcheco Jakub Mensik. O Mensik joga muito. Cara, ele fez 6-4 no primeiro, 6-3 no segundo, aí 7-6 no terceiro. Uma partida que durou pouco mais de 2 horas e 40. Veja, ele abateu, atropelou o João Fonseca em 2 horas e 40 minutos, lembrando que o João vinha de duas vitórias consagradoras e estava nele toda a esperança da torcida brasileira do tênis.
6: Mas o menino é jovem,
7: claro,
6: ainda.
7: 19 anos.
6: 19 anos, eu acho que ele vai crescer e muito, vai dar muitas alegrias. Tem uma curiosidade sobre a Copa do Mundo, né? Vocês vão se perguntar hoje, quando o pessoal começar a saber a informação, por que Portugal leva para a Copa do Mundo quatro goleiros. O regulamento da Copa do Mundo prevê a convocação com ao menos 23 e no máximo 26 atletas, sendo no mínimo 3 goleiros. Mas a seleção de Roberto Martínez fechou a lista com base em outro item do regulamento da FIFA, que trata sobre possíveis substituições por lesão. O fato que chama a atenção é porque sente que posso ajudar. Fico feliz em continuar um dia cada vez mais ajudar o futuro que se vê, disse o treinador, levando o quarto goleiro Ricardo Velho. Então tá explicado, né? É um regulamento da FIFA que permite isso.
7: Olha só, você sabia que a camisa do Pelé, do final da Copa de 1958 na Suécia, salvou o museu em Alagoas e agora vai a leilão por 30 milhões de reais?
6: Eu ia brincar com a torcida assim, vale R$ 1.000 que essa camiseta. Cara, vão vender assim, né?
7: Já que você falou em goleiro, você sabia que o Ancelotti levou um goleiro do Júnior do Flamengo?
6: Levou para...
7: Para treino.
6: Para treino.
7: Para treino.
6: Para treino.
7: Mas é bom estar junto com as feras,
6: imagina, né, meu amigo? Com os melhores, até eu.
8: E o próprio Ancelotti, quando foi questionado sobre os favoritos da Copa, ele colocou o Brasil como um dos favoritos, obviamente, né? Mas falou que a seleção vai lá para disputar, né? Não garante nada, sabe que tem um grupo ainda em formação, é claro que é o momento da verdade, né? O momento de ir lá e acontecer, fazer acontecer, mas ele com os pés no chão, pregando essa humildade, dizendo que a raça, a disposição, a organização tática vai ter. O caneco não dá para garantir.
6: Claro, né? Aí nós vamos pelear, né? Exato. Como diz o outro. A gente volta daqui a pouquinho falando de segurança pública. Estamos nos aproximando, a Copa do Mundo começa aí no dia 11. Isso aí, tá logo aí.
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6: Muito bem, Uri Ricardo, conte pra gente como é que foi essa terça-feira na segurança pública, meu amigo.
8: Marildo, começo falando sobre a operação da Polícia Rodoviária Federal, que inicia à meia-noite desta quarta-feira, a Operação Corpus Christi 2026, que seguirá até às 11h59 da noite de domingo. A ação tem como objetivo aumentar a segurança nas rodovias federais durante o feriado prolongado, período em que é esperado um crescimento significativo no fluxo de veículos. Aqui em Santa Catarina, a atenção estará voltada especialmente para as BRs 282 e a 116 ali na região de Lages, devido à realização da Festa Nacional do Pinhão, que costuma atrair milhares de visitantes. Durante a operação, a fiscalização será intensificada para coibir infrações como ultrapassagens em locais proibidos, excesso de velocidade e direção sob efeito de álcool. Os policiais também irão verificar o uso do cinto de segurança e dos dispositivos de retenção para as crianças. E chamou muita atenção da noite de ontem para cá, Marildo, esse assalto, né, a um supermercado que terminou com um suspeito morto e outro baleado na noite de ontem no bairro Universitário em Curitibanos. De acordo com informações da Polícia Militar, a dupla armada invadiu o local por volta das 22h30 e anunciou o assalto, rendendo as vítimas e subtraindo dinheiro do caixa e aparelhos celulares. Durante a fuga dos criminosos, um dos proprietários tentou impedir a evasão e acabou sendo alvo de um tiro disparado por um dos suspeitos. Diante da tentativa de homicídio, o comerciante, que possui registro legal do armamento, reagiu e atirou contra a dupla, atingindo ambos. Um dos assaltantes não resistiu aos ferimentos e morreu no local. O segundo comparsa foi socorrido pelas equipes do SAMU e encaminhado sob custódia policial ao Hospital Hélio Anjos Ortiz. A Polícia Militar apreendeu as duas armas de fogo que estavam com os assaltantes. A arma do proprietário também foi recolhida para os procedimentos periciais padrão de legítima defesa. Todo o dinheiro e os celulares roubados foram recuperados e devolvidos às vítimas. A Marildo Monteiro, dessa vez, os assaltantes, os bandidos, os criminosos se deram mal.
6: É, meu amigo, que coisa, hein? Ficamos por aqui, vem aí a Voz do Brasil. Uma noite tranquila para todos nós e amanhã às 7 tem o Jornal Primeira Hora. Fique agora com a Voz do Brasil, boa noite.
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19: Em Brasília, 19 horas. 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As notícias do governo federal que movimentaram o país no dia de hoje.
20: Olá, boa noite.
19: Boa noite para você que nos acompanha em todo o país.
20: Terça-feira, 2 de junho de 2026.
19: Vamos ao destaque do dia. Brasil reage a tarifas americanas.
20: O governo recebe com indignação proposta dos Estados Unidos em fazer nova taxação a produtos brasileiros.
19: E afirma que não há justificativa para medidas unilaterais contra o nosso país ou contra patrimônios nacionais como o PIX.
20: Presidente Lula condena taxações e diz que PIX é de graça, público e do Brasil.
21: Não é possível. O país não aceita ser tratado como se fosse uma republiqueta de banana.
19: E ainda, saúde.
20: Inaugurado o novo hospital universitário em Catalão, Goiás, que vai beneficiar mais de 1,5 milhão de pessoas.
19: Unidade terá atuação de destaque nas áreas de clínica médica e cirúrgica, pediatria, atendimento a queimados e oncologia. Gabriela Noronha.
22: O hospital universitário
4: Universitário de Catalão vai ampliar a formação de médicos. Com mais especialistas, a expectativa é reduzir o tempo de espera por consultas, exames e cirurgias na região.
20: E vamos falar também sobre o Desenrola Pequenos Negócios.
5: Quem tem dívida pode negociar e ficar no azul. Sobre o tema, vamos conversar com Paulo Pereira, ministro do Empreendedorismo, da Microempresa e da Empresa de Pequeno Porte.
20: Hoje, na apresentação da Voz do Brasil, Luciana Vasconcelos e Luciano Seixas.
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20: O governo do Brasil reagiu à possibilidade de imposição pelos Estados Unidos de uma nova taxa de 25% a produtos brasileiros.
5: Um documento rebateu ponto a ponto as alegações norte-americanas, comprovando que na relação comercial entre os dois países, os Estados Unidos levam vantagem financeira.
20: Outro ponto defendido foi o sistema de pagamentos PIX, que o Brasil considera como inegociável.
22: Após uma reunião para discutir a intenção dos Estados Unidos de aplicar uma nova tarifa a produtos brasileiros, o vice-presidente Geraldo Alckmin lamentou a recomendação do escritório do representante de comércio dos Estados Unidos. Alckmin afirmou que as autoridades brasileiras forneceram farta documentação, comprovando que a política comercial brasileira não discrimina nem prejudica o comércio dos Estados Unidos, tampouco viola normas internacionais vigentes.
23: O governo brasileiro recebe com indignação e entende ser extremamente injusta a recomendação, a proposta do USTR ao presidente Trump. E o presidente Lula vai trabalhar no sentido de que isso não se converta.
22: O governo brasileiro rebateu as alegações dos Estados Unidos para impor nova tarifa de 25% ao Brasil. Entre as justificativas, o país norte-americano alega restrição às grandes empresas de tecnologia, combate ao desmatamento e problema com propriedade intelectual. Em nota, o Brasil esclarece que não há qualquer restrição contra as grandes empresas de tecnologia dos Estados Unidos, que o governo brasileiro apresentou proposta para enfrentamento ao crime organizado e de combate à corrupção ao Departamento de Estado, e que o PIX não traz prejuízo às instituições financeiras norte-americanas. O ministro da Fazenda, Dario Durigan, afirmou, inclusive, que o sistema brasileiro de pagamentos é inegociável.
24: PIX, como esse símbolo maior da nossa soberania financeira, será protegido, será resguardado pelo governo do presidente Lula e não está em nenhum momento em questão para debate.
22: Em evento realizado em Goiás, o presidente Lula mostrou um cartaz com a frase "O PIX é do Brasil" e reafirmou a importância do sistema de pagamento para o brasileiro.
21: O PIX é do Brasil, porque o PIX é de graça e é público e ninguém paga nada. É só clicar. O PIX que está resolvido o nosso problema. O país não aceita ser tratado como se fosse uma republiqueta de banana.
22: O presidente Lula também condenou a recomendação de nova taxação a produtos brasileiros e diz que conversou com o presidente Donald Trump sobre as questões comerciais na visita que fez aos Estados Unidos.
21: Eu fiz 3 horas de reunião com o Trump. Eu entreguei 4 documentos para ele. Eu entreguei um documento sobre a questão do comércio, provando para ele que eles são superavitários, não são deficitários, provando para ele que os principais produtos americanos pagam 0 de imposto aqui no Brasil. Tudo isso dito para ele.
22: O ministro do Desenvolvimento, Indústria, Comércio e Serviços, Márcio Elias, afirmou que não são todos os produtos que entrariam nessa nova taxação e explicou como pode afetar o Brasil.
25: Os setores mais atingidos seriam de máquinas, de equipamentos, o que tem valor agregado e traz muito prejuízo para emprego, para renda, para as indústrias. O setor de plásticos, produtos de madeira, os papel, cartão, calçados, ferro fundido e peixes e crustáceos. Essas são as áreas mais expostas se essa proposta se convertesse em tarifas, coisa que a gente acredita que não vai ocorrer.
22: O prazo legal para que os Estados Unidos imponham a nova tarifa ao Brasil é 15 de julho. Até lá, o governo do Brasil espera reverter a recomendação. Reportagem Graziele Bezerra.
5: E o governo brasileiro informou que está cumprindo a meta de zerar o desmatamento até 2030, após a alegação contrária dos Estados Unidos.
20: Segundo o governo, a área queimada no país recuou cerca de 40% em 2025, frente à média do período 2017-2024.
5: Além disso, dados divulgados pelo MAP Biomas indicam que, em 2025, o desmatamento no Brasil atingiu seu menor nível em 7 anos.
20: Pela primeira vez desde 2019, o desmatamento ficou ficou abaixo de 1 milhão de hectares em um ano.
5: O estudo constatou também queda de 20% no desmatamento em todos os biomas no ano passado em relação a 2024.
20: O secretário extraordinário de controle dos desmatamentos e ordenamento ambiental do meio ambiente, André Lima, comentou que os resultados vêm de um trabalho que engloba o controle do desmatamento e o reforço de fiscalização.
0: A gente vem conseguindo um trabalho incrível aí de todo o governo federal, fruto da implementação desses planos de prevenção e controle dos desmatamentos em todos os biomas, principalmente de algumas medidas estruturantes que elas vão começar a alcançar mais resultado a partir de agora, de forma mais expressiva a partir agora de 2026. O Brasil dando uma contribuição relevante em magnitude global, né, com impactos globais, não só locais, e mostrando também para os demais países que é possível, sim, almejar essa meta do desmatamento zero até 2030.
5: Na escala dos trabalhadores, que vão exigir adaptação dos pequenos empresários.
20: Programa Desenrola Pequenos Negócios, que pode ajudar os empreendedores e empresários endividados a acertarem as contas.
5: Temas que estão no radar do Ministério do Empreendedorismo, da microempresa e da empresa de pequeno porte. E nós hoje vamos conversar com o ministro Paulo Pereira sobre eles. Boa noite, ministro.
1: Boa noite, Luciana. Boa noite, Lucianos. Lucianos aqui. É uma alegria estar na Voz do Brasil.
5: Ministro, vamos começar falando sobre a escala 6x1 e os impactos que esse novo modelo de trabalho sobre os pequenos negócios vai ter. A escala 6x1 ainda vai ser pensada pelos senadores, né? Mas a gente vai falar agora um pouquinho desse impacto no comércio. O que está sendo esperado?
1: Ó, Luciano, em primeiro lugar, a gente acha importante dizer que a gente acha que o grande impacto da redução da escala 6x1 é positivo para a economia, né? Em primeiro lugar, porque as pessoas vão ter mais tempo. E tendo mais tempo, elas vão consumir mais, vão mais ao cinema, vão mais aos restaurantes, vão estudar mais, as pessoas vão ter mais tempo para se formar, o que movimenta os negócios de educação e, ao mesmo tempo, aumenta a produtividade do trabalhador, que vai estar melhor formado e tudo mais. Vão ter mais tempo para cuidar da saúde, para cuidar da família. Então, de um modo geral, a gente imagina e espera um impacto positivo em vários negócios que vão crescer pelo aumento dessa demanda dos trabalhadores que terão mais tempo. Além disso, Luciana e Luciana, é importante dizer que nós vamos ter melhorias no ambiente do trabalho, trabalhadores mais assíduos, que vão ter mais tempo para cuidar da sua saúde, portanto vão estar menos licenciados por problemas de saúde. Só para você ter ideia, no ano passado, em 25, foram mais de 500 mil trabalhadores e trabalhadoras afastados por problemas de saúde, né? Rotatividade menor e gente mais descansada que se educa mais vai ter maior produtividade. Então, a gente acha que o impacto é positivo. Agora, evidente, o presidente Lula está de olho para encontrar aqueles negócios, especialmente os pequenos e os médios, que possam ter algum impacto, vamos dizer, mais pesado, e aí nós estamos preparando medidas para ajudar esses empresários a passarem por essa mudança.
20: Ministro, a gente tem aqui uma pergunta de uma empresária de Brasília. Ela quer saber se o Ministério vai ajudar os empresários nessa transição. Vamos ouvi-la.
3: Meu nome é Carolina Celidônio, sou empresária, moro em Brasília. Ministro, boa noite. A pergunta é como o Ministério vai ajudar o microempresário na transição da escala 6x1 para a escala 5x2?
1: Olha, Carolina, a gente está olhando isso de perto e aí tem uma série de medidas. Então, em primeiro lugar, reforçar as medidas que já estão em curso, não é, Carolina? Assim, Desenrola 2, vocês acabaram de mencionar. É a primeira vez na história do Brasil que um governo federal entra em campo para reduzir as dívidas da sociedade, as dívidas das empresas, as dívidas das famílias, não é? Também indo para a segunda edição agora. Esse governo fez as maiores linhas para pequenos negócios, a primeira vez que tem uma linha específica para negócios que faturam até R$360 mil, pequenas empresas. O Procredit 360, o Pronamp, então ampliação do ambiente de crédito. Fora isso, nós estamos pensando em algumas ações específicas para as microempresas. Aí duas coisas importantes. Em primeiro lugar, estamos pensando o que a gente pode fazer para melhorar o ambiente do MEI. Né? A possibilidade de aumentar o teto, permitir que, né, microempresários que faturem um pouco mais possam continuar no MEI. Eventualmente a possibilidade de contratar mais, nós estamos estudando uma série de soluções para o empreendedor e para a empreendedora micro individual que tem essa atividade tão importante para o país. São 18 milhões de brasileiros aqui. E fora eventuais ponderações, processos de transição que também vão ser estudados no tempo certo. Então agora é focar na aprovação do Senado e o governo continuar na preparação das medidas para que esse público possa sair bem, sair de forma positiva dessa mudança.
5: Ministro, o senhor falou do Desenrola, o Desenrola 2.0, que tem um braço aí voltado para os pequenos negócios, né? Como é que os micro, pequenos e médios empresários podem renegociar as dívidas?
1: Olha, primeiro vamos olhar o que é o Desenrola, porque é uma ideia super bacana que o presidente Lula trouxe, né? Você não me perguntou disso, mas um comentário rápido. Desenrola tem uma parte importante para as pessoas físicas. Como um pedaço importante dos empreendedores brasileiros são empreendedores informais, esse Desenrola afeta também os empreendedores. Lá, Luciana, os empreendedores, as famílias, têm descontos de 30% a 90% das suas dívidas, juros pequenininho, de 1,99%, e prazos alongados para pagar. Como é que é o Desenrola pessoas jurídicas? Como é que vai funcionar o Desenrola para as empresas? Aliás, como é que funciona? A gente fechou agora o ciclo de um mês do Desenrola. Uhum. Primeiro lugar, o presidente Lula dá uma linha de crédito para que o sujeito, o empresário, saia de uma dívida cara e possa ir para uma dívida barata. Então, a pessoa pegou lá os juros do cartão de crédito, o cheque especial, o empréstimo pessoal, uma dívida de 10 mil reais em um ano pode ter virado 45, 46, 50 mil reais. Multiplica até 5 vezes a dívida em um ano. No Desenrola, essa pessoa pega um crédito barato com juros de Selic mais 5, ou seja, no máximo 20% ao ano, que é bem baixo para o Brasil, quer dizer, os 10 mil reais lá viram 11, 12. Até 2 anos de carência, ou seja, a pessoa pega o crédito, fica 2 anos para começar a pagar e depois que ela começa a pagar, ela tem até 8 anos para pagar. Então, é de mãe para filho aqui o modelo do Desenrola para permitir que esses negócios que se endividaram muito no passado possam recuperar o seu fôlego para investir e gerar emprego. Ó, com um mês de programa, Luciana, a gente já tem mais de 10 bilhões emprestados para essas pequenas e médias negócios no Pronamp e no Procred. São 60 mil operações de Pronamp, que são as empresas um pouquinho maiores, mais de 18 mil operações do Procred. Então, até aqui o programa, nós estamos trabalhando, estamos focados, mas até aqui o programa é um sucesso.
20: Ministro, a gente tem mais uma pergunta aqui de um ouvinte sobre esse tema. Vamos ouvir.
9: Meu nome é Carla Carnevale Gomes, sou proprietária de uma padaria em Eldorado do Sul, Rio Grande do Sul. E eu tenho uma dúvida, quem está com o nome sujo ou com o CNPJ negativado vai conseguir acessar o Desenrola com facilidade?
1: Olha, Carla, na verdade o Desenrola é pensado especialmente para essa pessoa. Se você está com esse problema, conhece algum empresário que está com esse problema, estimule a pessoa a buscar o Desenrola. Porque a ideia é exatamente essa, que a pessoa tem um crédito barato. Ô, Luciano, por que esse crédito é barato? Olha, vejam que interessante o modelo criado pelo governo presidente Lula. Porque o governo garante a dívida. Por que o empréstimo é tão caro para um pequeno empresário? Porque ele não tem bem, ele não tem dinheiro no banco. Minha avó dizia assim, só consegue empréstimo quem não precisa, né? A pessoa que precisa não tem como garantir o débito. Por que que esse empréstimo é barato? Porque o governo garante o débito. Diz, banco, pode emprestar lá para dona Carla, dona da padaria, que se ela não pagar, eu pago. E isso permite que o modelo tenha juros menores. Então, esse programa, o Desenrola, é focado sim para aqueles que estão com o nome sujo, que estão negativados, que estão com dívidas bancárias. Basta que o empresário ou a empresária procure o seu banco e diga que quer entrar no Desenrola, entenda os termos e avance nessa contratação que se dá diretamente no banco que é detentor da dívida.
5: E já tem um balanço, o senhor falou 10 bilhões de reais pelo Pronamp e pelo Procred, que emprestam esse dinheiro para as pessoas, né? E tem um balanço mais
1: expectativa? É isso, acho que... Nós disponibilizamos um recurso grande, né? De garantia. O recurso pode chegar a 10 bilhões de reais da parte do governo, que vai permitir empréstimos de até 60 bilhões de reais. É bastante dinheiro. E os dados que a gente tem hoje... Aliás, os dados estão fresquinhos aqui. Uhum. A gente acabou de levantar. São dessa ordem. Quer dizer, são mais de 10 bilhões emprestados já. No Pronamp, o Pronamp é aquela empresa um pouquinho maior, que pode faturar até 4,8 milhões de reais por ano. Uma empresa grande já. No Pronamp são 60 mil operações já, mais de 60 mil operações. E no Procred, que essa é uma linha que a gente tem especial carinho, porque foi criada pelo presidente Lula para as empresas menores, que faturam até 360 mil reais por ano, 30 mil reais por mês. No Procred a gente tem mais de 18 mil empresas que já buscaram essa linha de apoio para que, como eu disse, possam limpar seus nomes e voltar a investir, gerar emprego e fazer o Brasil crescer.
20: Ministro, ministro, agora a gente recebeu também perguntas de microempreendedores individuais. O Ideraldo do Acre quer saber sobre o teto de faturamento do MEI. Vamos ouvir.
2: Senhor ministro, meu nome é Ideraldo Gomes, moro na cidade de Chapuri, estado do Acre. Atualmente eu sou MEI e eu queria lhe perguntar se há perspectiva do teto subir, que hoje é de 81 mil, se há perspectiva do teto subir mais.
1: O Ideraldo está bem informado e está acompanhando os debates nacionais importantes aí. Primeiro assim, Ideraldo, primeiro só fazer um comentário rápido sobre o MEI. O MEI é uma criação do presidente Lula, né? O que que faz o MEI? É uma revolução social no Brasil, porque são 18 milhões de brasileiros que estavam na renda informal, que, portanto, não tinham um comprovante lá para poder alugar uma casa, não tinham um comprovante para tomar um empréstimo. Se fosse lá a senhora que faz a tapioca de manhã, se acidentasse, ela não tinha auxílio doença. Se fosse a manicure e engravidasse, ela não tinha auxílio maternidade. Então, o que fez o presidente Lula? Criou um microempreendedor individual, botando todo o sistema de previdência à disposição dessas pessoas. Então, todos os direitos previdenciários que um celitista tem, eles passaram a ter também, formalizando a renda e gerando um CNPJ. Portanto, é uma revolução criada pelo presidente Lula lá no segundo mandato dele. Qual que é o pleito da categoria hoje, Luciano? É que há muitos anos esse teto tem um limite de quem pode ser MEI. Como é um modelo muito facilitado, a pessoa, um empreendedor no Brasil há 10 anos antes do MEI, tinha que pagar 15 tributos para empreender. Agora ele paga R$80 por mês, uma vez só, uma única guia. Como é muito facilitado, tem um limite. Só pode entrar no MEI quem fatura até 81 mil. Mas faz mais de 10 anos que esse limite não é atualizado. Os governos passados esqueceram o MEI, negligenciaram o MEI. Então, o presidente Lula determinou que o governo ache uma solução. Essa solução tem que ser feita com cuidado, porque tem impacto fiscal e o compromisso do presidente Lula com a saúde fiscal do Brasil é total. Mas nós estamos em fase final de análise. Quero dizer lá para o nosso amigo do Acre que nos próximos dias a gente deve ter uma proposta para melhorar, facilitar e permitir que esses MEIs cresçam ainda mais em faturamento.
5: Então a gente vai estar esperando, ministro. A gente conversou aqui com Paulo Pereira, que é ministro do empreendedorismo, da microempresa, da empresa de pequeno porte. Muito obrigado aqui pela sua participação na Voz do Brasil.
1: Obrigado, ó. Foi rápido, valeu demais. Quero voltar outras vezes. É um prazer estar com vocês.
20: Atendimento para a população e formação de médicos especialistas.
5: Foi inaugurado hoje o Hospital Universitário de Catalão, em Goiás, que vai atender mais de 1,5 milhão de pessoas da região.
20: O presidente Lula esteve na inauguração e também visitou o Hospital Universitário de Rio Verde, que tem sido referência em inovações tecnológicas no SUS.
10: O novo Hospital Universitário da Universidade Federal de Catalão vai atender 56 municípios da região centro-sudeste de Goiás, beneficiando mais de 1,5 milhão pessoas. A estrutura tem capacidade para 166 leitos de internação, incluindo UTI adulto e neonatal, e conta ainda com salas cirúrgicas, obstétricas, de endoscopia, consultórios ambulatoriais e parque de diagnóstico por imagem completo. Para iniciar as atividades, o Hospital Universitário recebeu R$67 milhões do governo federal. E para o custeio da unidade, o Ministério da Educação vai garantir um repasse anual de R$261 milhões. O presidente Lula destacou a importância da parceria para concluir projetos como este.
11: Muitas vezes as prefeituras ou o próprio estado, às vezes, tem condições de fazer um hospital. Mas o problema da saúde, o mais simples é o hospital. O que é difícil é comprar as máquinas que precisa e o custeio do hospital. E aí é que entra a comparecência democrática. É estabelecer que um ente sozinho não consegue fazer as coisas, então é preciso juntar prefeito, governo do estado, presidente da república e Deus para que a gente atenda aos interesses do povo desse país.
10: Além de garantir atendimento a quem precisa, o Hospital Universitário de Catalão vai ampliar a formação de médicos. Com mais especialistas, a expectativa é reduzir o tempo de espera por consultas, exames e cirurgias na região. A medida integra o programa
7: programa agora tem especialistas do Ministério da Saúde. O ministro da pasta, Alexandre Padilha, comentou os resultados do programa pelo país.
12: O Agora Tem Especialista, que criou uma tabela de financiamento que é 3 vezes maior do que a antiga tabela SUS, que permitiu que hospitais privados pudessem abrir as portas para atender os pacientes do SUS, que faz investimentos como esse que nós estamos fazendo aqui. Nesse um ano, 2025, nós batemos o recorde de cirurgias eletivas pelo SUS, 14 milhões e 900 mil cirurgias pelo SUS.
7: Também nesta terça-feira, o presidente Lula visitou o Hospital Municipal Universitário de Rio Verde. A unidade se tornou referência em inovação na rede pública de saúde e realizou este ano a primeira cirurgia robótica pelo Sistema Único de Saúde da região. Reportagem Gabriela Noronha.
5: E pela manhã, o presidente Lula esteve em Catalão para inaugurar a nova sede do Instituto Federal Goiano.
6: O novo local ampliou a capacidade de atendimento e substituiu o imóvel anterior, que era alugado.
13: Foi com base na qualidade de ensino que o estudante Heitor Martinez de Andrade escolheu o Instituto Federal de Catalão para fazer o curso de técnico em informática integrado ao ensino médio. Agora, com as instalações novinhas, ele conta que está ainda mais animado.
14: A gente não tinha várias coisas básicas. Era um lugar muito remoto, aqui já é um lugar bem mais próximo do centro urbano. Está tudo no prédio novo, contribui muito para a gente se dedicar para a aprendizagem.
13: A nova sede do Instituto Federal Goiano recebeu 6,5 milhões de reais em investimentos do novo PAC, que financiaram mais de 70% do valor total da obra. A unidade de Catalão já conta com mais de 2.800 matrículas. A previsão é que outras 800 vagas sejam oferecidas com a contratação de mais servidores e a abertura de novos cursos até o ano que vem. A nova estrutura também fortalece projetos de pesquisa desenvolvidos pelo campus. Um deles busca criar rotas tecnológicas para o processamento de minerais críticos e terras raras.

0: próprias, com investimento de mais de 430 milhões de reais por meio do novo PAC. O presidente Lula ressaltou a importância da educação na transformação do país.
1: Não tem saída se a gente não investir na educação. O que a gente vai investir hoje é retorno financeiro amanhã, é retorno cultural.
0: Durante a cerimônia, o Ministério da Educação lançou um edital que vai financiar a participação de estudantes em competições científicas nacionais e internacionais. A iniciativa busca ampliar oportunidades para jovens pesquisadores e incentivar a produção científica em todo o país. De Catalão, em Goiás, Luana Karen.
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3: A China reconheceu todo o território brasileiro livre da febre aftosa sem vacinação.
4: A decisão foi anunciada durante a visita do ministro das Relações Exteriores, Mauro Vieira, a Pequim.
3: O Brasil não registra há 20 anos casos de febre aftosa, uma doença viral altamente contagiosa que afeta animais bovinos, suínos, caprinos e ovinos.
4: E essas foram as notícias do Governo do Brasil.
3: Uma realização da Secretaria de Comunicação Social da Presidência da República.
4: Com produção da empresa Brasil de Comunicação.
3: Fique agora com as notícias do Poder Judiciário e do Congresso Nacional. Uma boa noite.
4: Boa noite para você e até amanhã.
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7: STF determina que a União elabore plano de retirada do garimpo ilegal do território Cinta Larga.
8: Para o STJ, ação coletiva é inadequada para discutir reajustes em locação de veículos para motoristas de aplicativo.
7: Justiça condena empresa a indenizar técnicos de segurança do trabalho que foi agredido por um colega durante o expediente.
8: Boa noite, eu sou Marcelo Della Libera.
7: E eu, Marcela Luiza.
8: A União tem 30 dias para apresentar um plano para a retirada do garimpo ilegal no território indígena Cinta Larga, em Rondônia e Mato Grosso.
7: A decisão é do ministro Flávio Dino, relator do caso no Supremo Tribunal Federal. Ele levou em conta a persistência das atividades ilegais na região.
8: De acordo com a decisão, o documento deverá prever a atuação dos órgãos federais e estaduais competentes.
7: Após ser solicitado ao relator e aprovado, o plano deverá ser executado no prazo máximo de 60 dias corridos.
8: Ação coletiva é via inadequada para discutir suposto abuso em reajuste na locação de veículos para motoristas de aplicativo.
7: Essa conclusão é do STJ, Fátima Uchoa.
9: O Sindicato dos Motoristas de Aplicativo do Estado ajuizou ação coletiva contra uma empresa que atua na locação de veículos para a categoria, pedindo o reconhecimento do caráter abusivo dos reajustes e que a empresa fosse proibida de aplicar novos aumentos e de cancelar os contratos, além de ter de indenizar por dano moral coletivo. O processo foi extinto sem resolução do mérito, o que foi mantido pela terceira turma do STJ. Segundo a relatora ministra Nancy Andrighi, a ação coletiva não é cabível, pois é preciso analisar individualmente as condições de cada contrato, o que afasta a existência de um mesmo fato gerador capaz de atingir várias pessoas de maneira semelhante.
8: Um técnico de segurança do trabalho que foi agredido por um colega durante o expediente deverá ser indenizado em 30 mil reais.
7: Para o TST, a empresa tem obrigação de manter um ambiente de trabalho saudável. Larissa Batista.
10: De acordo com o boletim de ocorrência, a agressão ocorreu porque o técnico de segurança do trabalho havia identificado que um dos trabalhadores estava com o uniforme rasgado e sem itens obrigatórios de segurança. As instâncias anteriores condenaram a construtora ao pagamento de 30 mil reais e converteu o pedido de demissão em rescisão indireta. No TST, a condenação foi mantida, uma vez que a empresa responde por atos praticados pelos empregados durante o expediente e tem o dever de garantir um ambiente seguro, prevenindo situações de violência e preservando a integridade física e psicológica dos trabalhadores. A decisão foi unânime e ainda cabe recurso.
8: Justiça condena município.

0: de Santana, no Amapá, a recuperar muro de arrimo na área portuária.
1: A decisão atende um pedido do MPF, Vanessa Pereira.
2: Segundo laudos da Defesa Civil, o muro entrou em colapso e oferece riscos humanos, patrimoniais e ambientais. Na sentença, a Justiça determinou que a Prefeitura de Santana realize a reforma da estrutura e garanta a segurança do muro de arrimo. Além disso, o município deve apresentar em até 2 meses laudo técnico e plano de recuperação que indiquem de forma precisa o estado atual da estrutura e as reformas e os reparos necessários. Após essa etapa, as obras devem começar e terminar em até 4 meses, sob pena de multa diária de R$10 mil.
0: A Justiça Federal determinou que a União adote as medidas necessárias para regularizar a situação migratória de 16 indígenas da Argentina que estão residindo em Itapiranga, Santa Catarina.
1: O pedido foi feito pela Defensoria Pública da União, que alegou que o grupo não tem nenhum documento de identidade.
0: Segundo a decisão, a Polícia Federal deve admitir a autodeclaração do grupo como elemento inicial de identificação.
1: Também deverá ser realizado, no prazo de 60 dias, o atendimento individualizado dos interessados com o objetivo de viabilizar a presença dos indígenas e a coleta dos elementos necessários para a identificação do grupo.
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0: Boa noite.
1: Uma boa noite e até amanhã.
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5: Eu sou Paula Groba.
6: E eu sou Humberto Pinheiro.
5: E estes são os destaques de hoje do Jornal do Senado, que começa agora.
6: Senado derruba a resolução do CONANDA sobre atendimento a menores de 14 anos vítimas de violência sexual.
5: Fim da escala 6x1, Davi Alcolumbre afirma que proposta sobre redução de jornada de trabalho passará por comissões antes do plenário.
6: Projeto apresentado no Senado muda regras para a criação de CPIs e análise de denúncias contra ministros do Supremo.
5: Boa noite.
6: Boa noite.
5: As regras para o atendimento de crianças e adolescentes vítimas de violência sexual podem mudar. O Senado aprovou a revogação, ou seja, o cancelamento de uma resolução do CONANDA, o conselho ligado ao Ministério dos Direitos Humanos e Cidadania, que orientava órgãos públicos e profissionais da rede de proteção sobre como acolher essas vítimas.
6: A norma também tratava dos procedimentos em casos de gravidez decorrente de estupro e do acesso ao aborto previsto em lei. O texto segue agora para promulgação. Mais informações com Rodrigo Rezende.
7: A resolução do Conselho Nacional dos Direitos da Criança e do Adolescente, o CONANDA, traz diretrizes para atendimento de crianças e adolescentes vítimas de violência sexual. O texto também trata da garantia da interrupção legal da gravidez quando esta for decorrente de estupro. A resolução diz que a interrupção legal da gestação é um direito humano de crianças e adolescentes vítimas de violência sexual e que a ausência dos pais ou responsáveis legais não impede o pleno exercício do direito à informação de crianças e adolescentes, sendo obrigatório que todas as informações e esclarecimentos sobre a interrupção da gestação sejam fornecidas de forma clara e acessível. A relatora da proposta, que susta a resolução, senadora Damaris Alves, do Republicanos do Distrito Federal, argumenta que partes do texto deveriam ter sido elaboradas pelo Congresso e não pelo CONANDA, e por isso ele deve ser cancelado.
8: Fazer uma outra resolução sem extrapolar as questões constitucionais que o CONANDA extrapolou. É isso que nós estamos questionando aqui.
7: Ainda de acordo com a resolução, o acesso à interrupção legal da gestação no caso de crianças e adolescentes vítimas de estupro não dependeria da feitura de boletim de ocorrência relativo à situação de violência sexual e de decisão judicial autorizativa do procedimento.
5: E uma substância tóxica ainda presente em tintas e materiais de revestimento poderá ter o uso ainda mais restrito no Brasil. O Senado aprovou um projeto que reduz para 90 partes por milhão o limite de chumbo permitido nesses produtos, reforçando a proteção proteção da saúde de trabalhadores e consumidores. O texto alinha o Brasil aos padrões internacionais de proteção à saúde.
6: A exceção vale para tintas de uso industrial e marítimo, como as utilizadas para prevenir corrosão e ferrugem. A proposta estabelece penalidades a quem descumprir as regras, como notificação, produto apreendido ou multa com valor equivalente ao da mercadoria apreendida. O texto segue agora para a sanção presidencial.
5: A proposta que reduz a jornada de trabalho e garante 2 dias de descanso semanal, também conhecida como fim da escala 6x1, passará por debates no Senado antes da votação. O presidente da Casa, Davi Alcolumbre, afirmou que o texto aprovado pela Câmara dos Deputados será analisado pelas comissões temáticas antes de chegar ao plenário. Segundo ele, por afetar diretamente trabalhadores, empresas e a economia do país, a medida exige um debate amplo e aprofundado com todos os setores envolvidos.
6: Ao anunciar uma reunião com líderes partidários para discutir o tema na próxima semana, Alcolumbre destacou que cabe ao Senado aperfeiçoar propostas de grande impacto social e econômico, e não apenas confirmar decisões já tomadas pela Câmara.
9: Essa proposta vai ter que tramitar nas comissões. Não é razoável que a Câmara dos Deputados passe 5 meses debatendo um assunto muito relevante para o Brasil e o Senado Federal seja obrigado a carimbar um texto aprovado na Câmara. Seria muito razoável se o Senado pudesse melhorar um texto com essa importância. Se os senadores pudessem debater um assunto dessa envergadura com calma, sem assodamento, sem pressa.
5: E antes de se posicionar sobre a tarifa extra de 25% proposta pelos Estados Unidos para produtos brasileiros, o Senado deve ouvir o setor produtivo.
6: O presidente da Comissão de Relações Exteriores, senador Nelson Ultradi, defendeu a análise de dados concretos sobre os impactos da medida. Segundo ele, o momento exige cautela. Repórter Raíssa Abreu.
10: A proposta de uma nova tarifa, que ainda precisa ser aprovada pelos Estados Unidos, veio dias depois do anúncio de que o governo Trump havia classificado o primeiro comando da capital, o PCC, e o Comando Vermelho como organizações terroristas. O senador Nelson Ultradi, do PSD de Mato Grosso do Sul, que é presidente da Comissão de Relações Exteriores, não descarta o envio de uma missão diplomática, institucional e apartidária aos Estados Unidos.
11: Não é uma pauta de governo ou de oposição, é uma pauta de Estado. Quanto menos contaminação política e eleitoral tiver nesse momento, melhor vai ser para o país.
10: A proposta dos Estados Unidos sobre novas tarifas ainda depende de consulta pública e de uma audiência prevista para julho. O tema faz parte de investigação que concluiu que algumas práticas brasileiras, como o uso do PIX, seriam prejudiciais ao comércio estadunidense.
5: Quem vende um imóvel no Brasil pode pagar menos imposto no futuro. Um projeto em análise no Senado autoriza a atualização anual do valor de imóveis declarados no imposto de renda pela inflação oficial do país.
6: Com isso, o contribuinte reduziria a diferença entre o valor de compra e o de venda do bem, diminuindo a cobrança do imposto sobre o ganho de capital. A reportagem é de Alexandre Campos.
12: De acordo com a proposta do senador Flávio Arnes, do PSB do Paraná, o ajuste no valor do imóvel poderá ser feito com os índices anuais do IPCA a partir de 1º de janeiro de 1996. Com o exemplo de um imóvel que na aquisição em 2002 custou R$100 mil e foi vendido em 2026 por R$600 mil, Flávio Arnes explicou que pela regra atual sobre o ganho de capital de R$500 mil será aplicada a alíquota de 15%, o que representa um imposto de R$75 mil.
13: Qual que é a nossa proposta de mudança? Valor de compra em 2002, R$100 mil. Valor de venda em 2026, R$600 mil. Pela correção inflacionária do valor do imóvel desde sua aquisição, R$400 mil. O ganho de capital será de R$200 mil. O imposto será 15% sobre R$200 mil, ou seja, R$30 mil. É uma redução de R$45 mil.
12: Outros dois projetos apresentados recentemente permitem a dedução de gastos com a aquisição de aparelhos auditivos, lentes de contato corretivas e óculos de grau, inclusive a armação, da base de cálculo do imposto de renda.
5: Outro projeto apresentado no Senado propõe mudanças em decisões que hoje ficam concentradas nas mãos do presidente da Casa. A proposta estabelece prazos e prevê a participação de órgãos colegiados na análise de pedidos de criação de comissões parlamentares de inquérito, as CPIs, e de denúncias por crime de responsabilidade contra ministros do Supremo Tribunal Federal.
6: Atualmente, cabe ao presidente do Senado decidir sozinho sobre essas questões. A reportagem é de Marcela Diniz.
14: De acordo com o projeto, o presidente do Senado terá 5 dias para verificar se o pedido de criação de CPI atende os requisitos constitucionais e regimentais. Se estiver tudo ok, o documento deverá ser lido na sessão seguinte ao término do prazo e, a partir daí, a CPI deverá ser instalada em até 10 dias. Caso o presidente não se manifeste, caberá ao primeiro vice-presidente do Senado fazê-lo e, na falta do vice, a mesa do Senado votará o pedido dentro de 5 dias. O autor do projeto, senador Isalci Lucas, do PL do Distrito Federal, critica a concentração de poderes na figura do presidente do Senado e argumenta que a definição de prazos é necessária para que as CPIs cumpram seu papel de ser instrumento das minorias para a investigação de irregularidades.
15: Nenhum direito constitucional pode depender da boa vontade de uma única pessoa. Quando a Constituição garante um instrumento de fiscalização, esse instrumento precisa funcionar.
14: No caso de denúncia contra ministro do Supremo Tribunal Federal, o projeto dá 15 dias de prazo de análise para o presidente do Senado. A rejeição só se dará por voto da maioria absoluta da mesa diretora.
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6: Edição de Paula Groba. Trabalhos técnicos de Eliseu Caires. O Jornal do Senado fica por aqui. Acompanhe agora as notícias da Câmara dos Deputados. Boa noite.
5: Boa noite e até amanhã.
3: Jornal Câmara dos Deputados. Atuação na Defensoria pode dar desconto no FIES a estudantes de direito.
17: Avança nas comissões a criação de carteira de identificação oncológica.
3: O projeto determina fornecimento de alimentação ao empregado doméstico.
17: Boa noite. Projeto em discussão na Câmara torna obrigatório o fornecimento de alimentação aos empregados domésticos. Confira os detalhes com o repórter Luiz Cláudio Canuto.
18: A Comissão de Trabalho da Câmara aprovou projeto que obriga o fornecimento de alimentação ou vale-refeição para empregados domésticos. O texto estabelece a responsabilidade do Poder Executivo em regulamentar as condições e os valores dos benefícios. A proposta da deputada Denise Pessoa, do PT do Rio Grande do Sul, muda a lei que regulamenta o trabalho doméstico. A relatora, deputada Érica Hilton, do PSOL de São Paulo, foi favorável à proposta.
19: Para que a trabalhadora ou o trabalhador doméstico possa adquirir a sua própria alimentação, possa se alimentar. Hoje nós não temos nenhuma legislação, nem a CLT prevê esse tipo de alimentação em natura ou via ticket ou algum fornecimento de vale refeição. E isso escancara um Brasil profundo de desigualdade, um Brasil profundo que estabeleceu os parâmetros e as relações do trabalho doméstico ancorado numa relação praticamente escravocrata do que é esse trabalhador dentro da sua casa. Como é que essa trabalhadora, como eu coloquei no meu voto, muitas vezes fazendo a alimentação daquela família, quando se trata, né, de estar na casa de família, não tem a garantia de poder se alimentar com aquele alimento.
18: Érica Hilton lembrou que desde 2006, uma lei passou a proibir ao empregador doméstico descontar do salário alimentação, roupas, higiene e moradia, além de despesas de transporte, hospedagem e alimentação em caso de acompanhamento em viagem. O projeto ainda vai ser analisado pela Comissão de Constituição e Justiça. Para virar lei, a medida precisa ser aprovada pela Câmara e pelo Senado. Da Rádio Câmara de Brasília, Luiz Cláudio Canuto.
3: Economia.
20: O Wellington Prado, do PSD, condena o reajuste da tarifa de energia elétrica autorizado para Minas Gerais e afirma que a população está sendo penalizada com aumentos acima da inflação. Segundo ele, consumidores, comerciantes, indústrias e produtores rurais serão afetados pela medida.
17: O Wellington Prado questiona ainda a qualidade dos serviços prestados pela empresa responsável, citando interrupções frequentes no fornecimento de energia. O parlamentar defende mais fiscalização do setor e anuncia iniciativas para contestar o reajuste e cobrar melhorias no atendimento.
20: Trabalho. Luiz Lima, do Novo do Rio de Janeiro, critica o fim da escala 6x1 e questiona os possíveis efeitos da medida sobre a informalidade, os custos das empresas e a geração de empregos. Para o deputado, a mudança foi aprovada sem debate aprofundado sobre seus impactos econômicos.
17: Luiz Lima também compara indicadores econômicos do Brasil com os de outros países, destacando diferenças de salários e carga tributária. O parlamentar manifesta preocupação com a perda de competitividade da economia brasileira e com a transferência de empresas para países vizinhos.
20: Durante viagem ao Maranhão, Rubens Pereira Júnior, do PT, declara que recebeu congratulações por votar pela redução da jornada de trabalho. O deputado reforça que o projeto é mais uma medida do governo que tem como foco o segmento mais vulnerável da população.
17: Rubens Pereira Júnior também relata visitas a lideranças políticas dos municípios de Brejo, Buriti, São Mateus e Lagoaçu. Ele se coloca como um canal para as demandas dos servidores municipais e das comunidades do interior junto à Câmara.
20: Comissões. Deputados querem alterar a CLT para aumentar a proteção de trabalhadores estáveis. O repórter José Carlos Oliveira nos explica as mudanças.
21: Trabalhadores com estabilidade provisória no emprego poderão ter nova proteção na consolidação das leis do trabalho, a fim de evitar injustiça nos casos de demissão por justa causa. A medida beneficia, por exemplo, gestantes e dirigentes sindicais que têm direito à estabilidade temporária na CLT. As alterações constam de projetos de lei dos deputados Ivan Valente, do PSOL de São Paulo, e Vicentinho, do PT de São Paulo, organizados em texto único do relator na Comissão de Trabalho da Câmara, deputado Bongás, do PT do Rio Grande do Sul.
22: O projeto exige, a partir do momento em que foi, por parte da patronal, dito que está, sob justa causa, esse trabalhador com estabilidade demitido, no máximo em até 10 dias, ele precisa abrir o inquérito. Aberto o inquérito, passa então a ter a defesa e, em confirmando a justa causa, aí efetivamente está consolidado, ele vai ser afastado. Mas, se o trabalhador conseguir provar que a justa causa estava incorreta, a empresa vai ser obrigada a mantê-lo no emprego e a pagar o seu salário.
21: Atualmente, a CLT já prevê a apuração de falta grave para a demissão por justa causa, mas não determina a obrigatoriedade do inquérito. Já a proposta da Câmara diz que o empregador deverá apresentar reclamação por escrito contra o trabalhador à vara ou ao juízo de direito dentro de 10 dias. A demissão só será efetivada após decisão definitiva da Justiça. Bongás explica o quadro atual que ele espera ver superado após a transformação dessa mudança em lei.
22: Trabalhador que tem estabilidade no emprego não pode ser demitido, e nem mais gestante. Mas num caso de demissão de justa causa, o que que acontece hoje? Tradicionalmente, o empregador demite e não abre um inquérito para que possa justificar e para que o trabalhador possa se defender. E aí essa pessoa passa a não receber salário, fica meio no anonimato. Se é um dirigente sindical que tem estabilidade no emprego, vai ao sindicato, mas ele não pode estar na empresa, não recebe salário, o sindicato tem que administrar essa situação. Então, algo totalmente injusto.
21: A proposta que protege gestantes e trabalhadores com estabilidade sindical em caso de demissão por justa causa está em análise agora na Comissão de Constituição e Justiça. Se for aprovado na CCJ, poderá seguir diretamente para análise do Senado, sem necessidade de votação no plenário da Câmara. Da Rádio Câmara de Brasília, José Carlos Oliveira.
3: Desenvolvimento Regional.
17: Ranieri Paulino, do Republicanos, cobra do governo da Paraíba a interiorização do atendimento às pessoas com deficiência, evitando que tenham que viajar longas distâncias até a capital para tratamentos básicos e especializados.
20: Ranieri Paulino defende também um projeto de sua autoria para federalizar a rodovia de ligação entre Café do Vento, Sapé e Guarabira, facilitando o fluxo regional. Ele convoca os deputados do estado a incluir a região do Brejo Paraibano no orçamento federal, garantindo mais recursos recursos para a população.
17: Átila Lins, do PSD, considera que a agenda do governo federal produziu avanços para o Amazonas. O deputado cita a entrega de moradias do Minha Casa Minha Vida em Manaus e as ações voltadas à recuperação da BR-319, corredor que integra o Amazonas ao restante do país.
20: Átila Lins também destaca investimentos em infraestrutura, como a construção do porto da Manaus Moderna e a retomada do programa Luz para Todos. Para ele, as iniciativas abrem perspectivas positivas para o desenvolvimento do interior do estado.
3: Transportes.
17: Charles Fernandes, do PSD da Bahia, critica a decisão da Azul de reduzir a capacidade dos voos regionais que atendem Guanambi. O deputado afirma que a companhia trocou uma aeronave maior por outra de 9 lugares, apesar de a antiga operação registrar cerca de 70% de ocupação.
20: Charles Fernandes aponta que a Azul adotou medida semelhante para voos em Vitória da Conquista. Ele cobra providências do governo federal contra a concentração do mercado aéreo, alegando que a situação encarece passagens e compromete investimentos no interior da Bahia.
3: Agricultura.
17: Padre João, do PT de Minas Gerais, critica o uso de agrotóxicos e pede que o Congresso incentive os bioinsumos e a produção orgânica. Segundo ele, substâncias proibidas seguem presentes na produção agrícola brasileira, ameaçando exportações e impactando a saúde pública.
20: Padre João afirma que a União Europeia e a China já teriam rejeitado produtos brasileiros por apresentarem resíduos de agrotóxicos. O parlamentar reforça ainda que o uso dessas substâncias provoca o desequilíbrio ambiental e pode contaminar lençóis freáticos.
3: Educação.
17: Formados em direito que atuarem na Defensoria Pública podem ter desconto no FIES. A repórter Júlia Lopes explica como será o abatimento.
0: Pessoas formadas em direito poderão ter desconto de 1%, incluídos juros, no saldo devedor do FIES, o Fundo de Financiamento ao Estudante do Ensino Superior. O projeto aprovado na Comissão de Educação da Câmara dos Deputados se aplica àqueles que prestarem serviços à Defensoria Pública. A proposta inclui esse grupo na Lei do FIES, que atualmente prevê o abatimento desse valor no saldo devedor para professores efetivados da rede pública de educação básica, graduados em licenciatura e com jornada mínima de 20 horas semanais. Médicos de família das Forças Armadas que atuam em regiões com carência de profissionais e também profissionais da saúde que trabalharam no Sistema Único de Saúde durante a pandemia da Covid-19. No texto, a prestação de serviços pelos graduados em direito deverá ser feita de forma não remunerada, com jornada mínima de 8 horas semanais. Para o relator, deputado Tiago De Joaldo, de Sergipe, o projeto insere essas pessoas no mercado de trabalho e no futuro pode beneficiar outros cursos de graduação.
1: A gente fez um acréscimo ali no final do dispositivo de que isso vai depender da disponibilidade orçamentária do governo, então não é todo mundo que vai ter o acesso automático ao desconto, então vai ter essa regulamentação que o governo vai emitir para isso. Acho que abre, inclusive, portas para que outros cursos extremamente importantes, como a área de medicina, a área de engenharia agronômica, engenharia civil, né, a gente possa estar colocando essa mão de obra também em setores públicos à disposição da sociedade.
0: O FIES é um auxílio financeiro aos estudantes para a realização de cursos de graduação em instituições privadas de ensino superior. Nos últimos 10 anos, o fundo beneficiou mais de 1 milhão de estudantes. Para isso, o Ministério da Educação, por meio do Fundo Nacional de Desenvolvimento da Educação, destinou um orçamento de quase 120 bilhões de reais desde 2015. O deputado Rafael Prudente, do MDB do Distrito Federal, autor da proposta, destacou que o desconto no saldo devedor do FIES, além de diminuir a dívida dos estudantes de direito, também contribuirá com a população que precisa de atendimento jurídico gratuito. A proposta segue agora em análise na Comissão de Finanças e Tributação. Da Rádio Câmara de Brasília, Júlia Lopes.
3: Eleições.
20: Hildo Rocha, do MDB do Maranhão, critica o preconceito que, segundo ele, existe contra candidatos que possuem familiares na política. O deputado acredita que isso não deve ser utilizado como critério para desqualificar uma candidatura.
17: Hildo Rocha defende que a escolha de governantes deve considerar atributos como honestidade, capacidade de diálogo e experiência na administração pública. Ele afirma que esses critérios são mais relevantes do que a origem familiar dos candidatos.
3: Direitos Humanos.
20: Luiz Couto, do PT da Paraíba, apresenta projeto para criar o Protocolo Nacional de Atendimento à Mulher, com foco na assistência humanizada às vítimas de violência e a garantia de atendimento ininterrupto em delegacias especializadas.
17: O congressista lembra a encíclica papal que trata da dignidade humana na era digital para defender o acolhimento contra a violência, tema de seu projeto. Para Luiz Couto, seu mandato, bem como o próprio parlamento, tem como função promover o bem comum e a justiça social.
20: Esporte. Marcos Braz, do PSDB do Rio de Janeiro, defende a aprovação de projeto que fortalece protocolos de proteção às mulheres em eventos esportivos e em grandes espetáculos. Ele reforça a importância da proposta com a proximidade da Copa do Mundo Feminina de Futebol no ano que vem no Brasil.
17: Marcos Braz pontua que o esporte deve ser tratado como investimento social, pela capacidade de reduzir a violência, afastar jovens das drogas e abrir oportunidades. Ele cita a experiência das Vilas Olímpicas do Rio de Janeiro como exemplo de ação integrada entre educação, saúde e segurança pública.
20: Saúde. Projeto que institui a carteira de identificação do paciente oncológico avança na Câmara. A repórter Maria Neves tem mais informações.
2: A Comissão de Constituição e Justiça analisa projeto que institui a carteira de identificação do paciente oncológico. Última etapa de avaliação do texto na Câmara dos Deputados. Na Comissão de Finanças e Tributação, a relatora, a deputada Daiane Bittencourt, do União do Ceará, argumentou que não cabia ao colegiado analisar a proposta, uma vez que ela não cria novas despesas para os cofres públicos. De acordo com o autor, deputado Enderson Pinto, do Pará, o documento vai facilitar o acesso de pessoas com câncer a serviços de saúde e outros benefícios, com garantia de atendimento prioritário e humanizado.
4: O objetivo principal é que essas pessoas tenham a possibilidade de uma identificação, né? Ter acesso, né? Em relação a buscar algum tipo de recurso para apoio e acompanhamento psicológico, assistencial, em uma situação de emergência também tem um atendimento prioritário, e com a identificação fica muito melhor. Você imagina um paciente oncológico, de repente, uma crise dentro de um metrô, dentro de um transporte público, de um ônibus, de um trem, e as pessoas e não sabendo. Com essa carta de identificação, automaticamente ele pode, as pessoas identificarem o que poderia ser feito naquele momento de uma emergência.
2: Enderson Pinto argumenta ainda que medidas de apoio a pacientes oncológicos se tornam cada vez mais necessárias devido ao aumento do número de casos da doença. Ele ressalta que a estimativa do Instituto Nacional do Câncer para o Brasil é de 600 mil novos diagnósticos em 2025. A proposta aprovada determina que caberá aos estados e municípios expedir a carteira. Para isso, o interessado deverá apresentar o requerimento e relatório médico com o código de classificação da doença. Dentre as informações que devem constar na carteira de identificação do paciente oncológico, além do nome e endereço, estão o número do documento de identidade, do CPF e do Cartão Nacional de Saúde. O texto prevê ainda que a identificação do paciente com câncer terá validade de 3 anos e deverá ser renovada no final desse prazo para atualização dos dados. Em caso de doença incurável, a validade será indeterminada. Da Rádio Câmara de Brasília, Maria Neves.
20: Relações Exteriores.
17: Do PT do Pará acusa lideranças da oposição de buscarem junto aos Estados Unidos apoio para retomar tarifas contra produtos brasileiros. O legislador afirma que a disputa eleitoral não pode servir de justificativa para medidas que prejudiquem a economia nacional.
20: Ayrton Faleiro defende a união do setor produtivo, dos trabalhadores e das instituições em torno da soberania brasileira. Ele avalia que o Executivo Federal deve enfrentar a pressão externa com diplomacia, firmeza e ampliação das relações relações comerciais do país.
17: Jorge Sola, do PT da Bahia, acusa integrantes da família Bolsonaro de atuar contra interesses nacionais. Na visão dele, defender medidas que prejudicam a economia brasileira e a soberania do país é característica de traidor da pátria.
20: Na visão de Jorge Sola, essas movimentações visam pavimentar o caminho para a entrega de riquezas naturais do país, como minerais críticos e terras raras. O deputado convoca os parlamentares a se unirem na defesa da independência econômica do Brasil.
7: Segurança Pública.
17: Silvio Antônio, do PL do Maranhão, é favorável à equiparação ao terrorismo feita pelos Estados Unidos em relação ao PCC e o Comando Vermelho. Segundo o deputado, a medida pode ampliar a cooperação internacional no enfrentamento ao crime organizado.
20: Silvio Antônio também afirma que a insegurança é uma das principais preocupações da população brasileira e cobra ações mais efetivas no combate às facções criminosas. O parlamentar relaciona episódios recentes de violência ao avanço do tráfico e à atuação de crime organizado.
17: Sargento Portugal do Podemos questiona os critérios da Polícia Militar do Rio de Janeiro para a promoção por ato de bravura. O parlamentar cita o caso de uma equipe que apreendeu 7 fuzis e teve o pedido negado, enquanto um ex-ajudante de ordens do ex-presidente da República recebeu parecer favorável após participar de uma ocorrência sem apreensões.
20: Na visão de Sargento Portugal, as honrarias da instituição não podem ser banalizadas ou influenciadas por proximidade política. O deputado cobra do comando da PM uma revisão técnica dos critérios de concessão e critica o uso eleitoreiro da segurança pública por gestores.
7: Justiça.
17: Heloísa Helena, da Rede do Rio de Janeiro, defende a instalação de uma CPMI para investigar irregularidades no Banco Master. A deputada afirma que a apuração pelo Congresso é necessária para impedir que o rombo na instituição seja tratado como algo natural.
20: Heloísa Helena alerta para o risco de a população pobre pagar a conta das perdas atribuídas ao Banco Master com a redução de recursos para serviços públicos. Ela aponta possível impacto nos orçamentos estaduais e municipais de áreas como saúde, educação, saneamento e emprego.
17: Rodrigo Hollenberg, do PSB do Distrito Federal, sustenta que o suposto esquema de fraude bilionária envolvendo BRB e Banco Master foi articulado pelo então governador do Distrito Federal, Ibanez Rocha. A afirmação é baseada em revelações atribuídas ao ex-presidente do Banco Regional de Brasília, Paulo Henrique Costa.
20: Rodrigo Hollenberg condena o empréstimo de 6,5 bilhões de reais feito pela atual gestão para cobrir a perda de mais de 12 bilhões de reais provocada ao BRB. Ele pede que a Polícia Federal recupere o dinheiro desviado, evitando mais sacrifícios da população que já sofre sem serviços básicos.
17: Termina agora o Jornal Câmara dos Deputados, produzido pela Rádio Câmara. O programa teve trabalhos técnicos de Everson Urani e apresentação de José Carlos Andrade e Márcio Aquilissardi. Boa noite.
20: Uma ótima noite para você. A Voz do Brasil volta amanhã.
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24: Estamos começando assim.

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